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9: 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Alegria da nossa gente, esse é o Oeste Show da Noite, a sua atração semanal de segunda a sexta-feira, das 20 até as 23 horas, com bastante música boa de banda, bandinha, gauchesco e também a interação do amigo ouvinte. Entre eles, o Hilário Bezen, de Linha Rica Itapiranga, que está pedindo aí, chegando em Santa Catarina, linda valsa do musical Monte Azul. Tem áudio do Paulo Bavaresco, boa noite.
10: Boa noite, locutor, terça-feira maravilhosa, vamos descansar um pouco e ouvir uma bela música, manda aquela musicona. É amanhã de noite.
9: Até amanhã, então. Eu tinha falado ontem ainda. Até mês que vem, Paulo Bavarensky. Então, mês que vem chegou agora. É hoje, né? Mas vamos lá, então. Até amanhã, de São Paulo. Então, espero que esteja curtindo o nosso programa. E também tem mais um áudio aqui.
11: Boa noite, Fernando. Tudo bom? Tivemos um filme de saltinho. Gostaria de ouvir aquela música Espinho na Cama. E aquela música de banda do... Sapinho na Boca, acho que é. Nem lembro que banda que é. Mas para todos ouvindo, para sair da rádio, para atender, agradeço.
9: Esse aí é o João da Silva de Saltinho, ele que está pedindo então Espinho na Cama com Carmen Silva e o Sapinho na Boca é com a Banda Real do Paraná. Então é Banda Real do Paraná, Sapinho na Boca. Mas agora tem Musical Monte Azul e na sequência Carmen Silva e Real do Paraná. Música.

0: Papinho na Boca com a Banda Real do Paraná, Espinho na Cama com Carmen Silva e chegando em Santa Catarina com o musical Monte Azul. 21 horas e 16 minutos, hora certa para a Loja Baques. 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
0: Muito bem, estamos de volta. O Antônio Terhorst está pedindo aí, ele quer de São João do Oeste, a versão em alemã da Menina Não Corte o Cabelo, com o Alemão Faceiro. E o Ademar Roberto Trindade, ele está pedindo mais uma, que é o Short Puladinho, com os Montanari. E eu até tinha me esquecido que hoje ele tá de aniversário também, completando 61 aninhos, né? Parabéns, muitos anos de vida ao seu Ademar, né? Que com certeza ainda venham mais datas pela frente. E também a Fátima Gulin, de linha Cruzinhas Descanso, ela está pedindo aí a Barquinha de Ouro com Os Filhos de Goiás. Então agora pra vocês, o Alemão Faceiro, daí na sequência os Montanari e Os Filhos de Goiás. Música.

0: Toquinha de Ouro com os Filhos de Goiás, a original, Shot Puladinho com os Montanari e Menina Não Corte o Cabelo cantado em alemão com o Alemão Faceiro. Então confira a hora certa. 21 horas e 31 minutos.
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Ok, ok, estamos de volta, gente, com mais música, com mais participação. Tem aqui a Jaqueline de Cunha Porã, que ela está pedindo aí o musical Monte Azul, Saia Comigo, Mariazinha, e também a Selma Guedes, que ela está pedindo mais uma, ela quer de maravilha, Varum Bistu Sotraures com os Carpinteiros. E também teremos ainda show de bandas com a banda Presença de Santo Cristo. Então agora com vocês, Monte Azul, e na sequência, banda Presença e os Carpinteiros. Música.

0: Varumbis do Sotrauris com os Carpinteiros, show de bandas com a banda Presença e Saia Comigo Mariazinha com o Monte Azul. 21:45, hora certa para a Loja Baques, e a Loja Baques preparou novidades especiais para a Semana da Pátria. 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
0: Ok, então, agora estamos de volta e nós agora vamos continuando com mais música. Agora com vocês vai ter o conjunto Monte Castelo, Ponte Inundada, de 1980, musical Expressão, A Vaneira do Amor, e também musical Quantum, de Picada Café, O Baile do Chope. Então agora com vocês, conjunto Monte Castelo, Ponte Inundada.

0: cabeça e é o baile do Chope com o musical Quantum, a Vaneira do Amor com o musical Expressão e ainda Ponte Inundada com Monte Castelo. Confira a hora certa. 21 horas e 59 minutos.
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Limeira. E para você participar conosco, é só você ligar no 3634-1440 ou no 9188-1715. Então agora nós temos aqui o Júnior Brizola, lá de Vicente Dutra. Boa noite, meu amigo. Estou de casa cheia. Roda pra nós, Doce Bandida, com Portal da Serra e também Travesseiro Molhado. Então eu vou tocar com a banda Indecção de Chapecó. E quem manda é o Gilson, a Giza, o Marcos, a Andressa, a Thaís, o Júnior e toda a gurizada. Valeu, então. Forte abraço aí pra vocês. Então vamos rodar assim, Portal da Serra com Doce Bandida, banda Indecção com Travesseiro Molhado, e nós teremos ainda banda Nova Fase, Simo Sofro, e ainda Alpentrio Tirol, Strahlen geht die Sonne auf, lá da Áustria. Então agora com vocês, banda Portal da Serra.

Dona Alf com Alpendrio Tirol, lá da Áustria. Simo Sofrou com o musical Nova Fase. Travesseiro Molhado com o musical Indecção e Portal da Serra, Doce Bandida. Então agora vamos continuando aqui com os Cometas, Verdes Vales, também vai ter os Mensageiros, Baile de Kerp, musical Berlim, Um Par Pra Mim e ainda a banda Brilha Som, Vem Bailar. Então agora com vocês, os Cometas com os Verdes Vales. Música.

0: Vem bailar com brilha som, um par pra mim com o musical Berlim, baile de Kerp com os mensageiros e verdes vales com os cometas. Confira a hora certa. 22 horas e 31 minutos.
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Ok, então, muito bem, são agora 22 horas e 35 minutos, ainda restam 25 minutos para o término do programa Oeste Show da Noite, mas ainda dá tempo de você pedir a sua música no 3634-1440 ou no 9188-1715. Então agora vamos continuando aqui com o musical JM, Preciso Te Encontrar, Super Banda Chopão, Edelheid e ainda Corpo e Alma, O Frio e a Saudade. Então agora com vocês, musical JM.

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frio e a saudade com corpo e alma, Edelheid com super banda Chopão e Preciso Te Encontrar com musical JM. E é dessa maneira que nós vamos encerrando o nosso West Show da noite. Eu quero agradecer a todos os ouvintes que estiveram conosco e a participação do amigo ouvinte retorna amanhã às 5 horas com o programa Bom Dia Oeste, apresentado por Christian Kaiser. Às 7 horas teremos o horário eleitoral gratuito, às 7h25 o RPN primeira edição, às 8h15 da manhã Laércio Antônio com a primeira parte do West Show da manhã, às 10 horas Christian Kaiser com a segunda parte, ao meio-dia teremos novamente o horário eleitoral gratuito, às 12h25 Globo em Foco, às 1h30 da tarde Jacó Traim com a primeira parte do West Show da tarde, às 4h30 Vilmar de Souza com a segunda parte. E por fim, o West Show da Noite estará de volta amanhã, às 20 horas, logo após a Voz do Brasil, tá certo? Então vamos encerrando aqui com as últimas. Bruno e Marrone, Dormir na Praça, Roupa Nova com Seguindo no Trem Azul. E pra fechar com a música internacional, U2, Beautiful Day, do ano 2000. Então é isso, gente. Valeu, muito obrigado. Tenham todos uma excelente quarta-feira. Fiquem com Deus e até lá. Tchau, tchau.

0: 10h58.
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0: 11:28.
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Obrigado pela sintonia conosco e fique ligado, porque a partir de agora até às 5 da manhã tem o Madrugadão da Oeste.

0: meia-noite e 24.
1: É isso aí, vamos entrando madrugada dentro com mais música boa. Tá na boa? Tá na Oeste FM.

Aqui vai nosso abraço da 94,5 pra você que está junto conosco nesta madrugada, conferindo o melhor da música de banda, sertaneja e gaúcha. Pra você que talvez não conseguiu pegar no sono, resolveu ligar o rádio pra ter uma companhia, fazer alguma coisa. Pra você que tá no trecho, pra você que trabalha nesse horário, ou simplesmente saiu da rotina e vai dormir mais tarde, ou enfim, já acordou mais cedo, né? A 94,5 está 24 horas por dia pra você estar sempre bem acompanhado.

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Agora, continue com a gente, porque tem mais música no Madrugadão da Oeste.

Vamos dar o nosso abraço para todos os ouvintes que escutam a Oeste FM durante a madrugada ou por motivos de trabalho, para quem já está andando nas rodovias da nossa região, especialmente aos caminhoneiros, né? Muito obrigado por levar o som da nossa rádio na boleia do caminhão pelo Brasil afora. Se está chovendo ou com neblina, vá com calma e assim vamos continuando o nosso Madrugadão da Oeste.

Onde quer que você esteja, está ligado na Oeste FM. Muito obrigado pela sua companhia, muito obrigado pela sua audiência. Vamos juntos na programação da madrugada aqui da Oeste FM, sempre com muita música para você, muita alegria aqui na programação 24 horas da Oeste FM.

é a 94,5 na sua madrugada, né? Levando sucessos variados e te fazendo companhia. Você que tá aí no seu trabalho ou mesmo tá no descanso, aonde você estiver, grato pelo teu carinho, pela tua companhia, que você tenha uma excelente madrugada, um excelente dia também. Seguimos com mais sucessos. Bom dia.

até as 5 da manhã, segue o Madrugadão da Oeste, uma programação feita especialmente para você que curte a música de banda sertaneja e gaúcha. Confira mais uma.

A música de banda sempre em destaque por aqui, também na madrugada da Oeste FM, onde quer que você esteja. Bom dia, muito obrigado pela sua companhia, muito obrigado pela sua audiência. Fique com a gente, a música na Oeste não para. Valeu, bom dia pra você.

Esses são os futuristas e o Atravessando o Salão 1984. Antes teve também banda Chopão e o Deficit Boris. E às 4h50, a gente lembra que o Bom Dia Oeste já vai começar. A partir das 5 da manhã, sua participação será muito bem-vinda. Hoje também vamos estar fazendo a live no Facebook. Para você que quiser acompanhar por lá também, já fique à vontade. A partir das 5 a gente põe no ar a live também. Antes disso, tem ainda Grupo Relo, Céu e Cantos e banda Super Som para cantar aqui. Esfriou um pouco, mas o tempo é firme. Siga na Oeste 99188-1715. Seu WhatsApp também é muito bem-vindo.

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6: Mais um dia iniciando e a 94,5 tá contigo pra trazer mais uma vez muita alegria, animação, descontração e a boa informação na sua manhã. Claro, previsão do tempo, as manchetes do peperi.com.br. Teve ontem aí mata-mata aí de Copa do Brasil, hoje tem mais, a gente fica sabendo como é que foi os jogos de ontem. E claro, no comando do ouvinte, a melhor seleção musical tá começando a partir de agora. Então bom dia, 5 horas 4 minutos. 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E a gente já vai começando com a pedida do ouvinte. Lembrando que é o 991881715. Vai começar com Tonico Tinoco, Rei dos Pampas. Hilário Beis impediu e vai curtir. Já já vai ter Monte Carlo, Milionário José Rico, Corpo e Alma, Teixeirinha e muito mais.

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bom dia também ao Ricardo, tá acompanhando a gente, também já mandou sua mensagem de bom dia pra cá e a gente traz a informação do clima por aqui em Iporã do Oeste, boa parte de nossa região, nevoeiro, né? Ontem também já tinha, né? Mas hoje tem também aqui em Iporã do Oeste, toda a nossa região. Pode ser que algum trecho aí nas redondezas de São João do Oeste não tenha, né? Inclusive, ao que mostra aqui a imagem do satélite, né? Mas é uma névoa bem generalizada e aqui no nosso oeste catarinense tem bastante, né? Região noroeste somente nas regiões ribeirinhas, né? Mas aqui no nosso oeste catarinense tem bastante neblina, é uma névoa geral, né? As temperaturas estão marcando por volta dos 13 graus, Serra Catarinense, né? Deu uma baixada, né? Serra Catarinense tá por volta, deixa eu ver aqui as temperaturas que eles estão marcando, né? Nesse início aí de ter, quarta-feira já, né? É, hoje já é dia 2 de setembro. Lá por Serra Catarinense, temperaturas em 6, 7 graus a princípio, né? Depois, claro, tem previsão do tempo e você fica por dentro de tudo. 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E pro pessoal lá da linha Campinas Descanso, essa daqui ele pediu e vai ouvindo. É isso.

0: dia, Helena Meu, está no Chimarrão e acompanhando a West FM também, às 5h15. 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
0: Oeste, bom dia.
12: Bom dia, Christian, tudo certo?
0: Certo.
12: Roda aí pro bugre, perigosa e linda, tá bom? Um abraço e uma ótima quarta-feira a todos.

0: ontem na Copa do Brasil teve o jogo da volta entre Atlético Mineiro e Cruzeiro, Clássico Mineiro, primeiro jogo 1-1. E ontem Atlético Mineiro passou, venceu por 2-1 o Cruzeiro em sua casa, né, na casa do Atlético, né, e foi com emoção, né, venceu o Cruzeiro de virada e o Atlético Mineiro então está na semifinal da Copa do Brasil. Cruzeiro foi ontem eliminado. Ontem pela Série B, Londrina e Juventude ficou no 0-0, Juventude é o líder do campeonato e hoje tem mais jogos pela Série... tem Brasileirão inclusive, né? É jogo atrasado da quarta rodada, Flamengo e Mirassol. 19:30 é essa partida. Hoje tem mais Copa do Brasil, a destacar o jogo entre Vitória e Vasco, 21:30, jogo no Barradão. Primeiro jogo deu Vasco em casa, venceu por 1-0. Hoje tem também Santos e Palmeiras na Vila Belmiro, 21:30. Primeiro jogo deu 3-0 Palmeiras. Vamos ver se o Palmeiras segura essa vantagem que eles conquistaram em sua casa. 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
1: Ao Adelar Bertucci e o Itajaíba Matana, aquele abraço bem apertado.
0: E vamos trazendo Teixeirinha pra cantar na manhã. Vou oferecendo essa pra Helena Mels.

pouco Tião Carreiro e Pardinho também lendo seus teclados na pedida do ouvinte. 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E para Cunha Porã, lá para Linha Sertão, o seu Egon. Essa daqui vai para ele, Ervino Sulzbach e o

0: Oeste 5:32.
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9: Neblina por Iporã do Oeste, assim é em toda a nossa região praticamente. Na pedida do Gilmar e a Lourdes de Merquei da Jorge Lacerda, Tião, Carreira e Pardinho vão cantando assim.
10: Diz

0: 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Manchetes do pperi.com.br: irmãs mortas em acidente na BR-163 são sepultadas em São Miguel do Oeste. A van define data para a inauguração da loja em São Miguel do Oeste. Também, homem fica ferido ao sofrer acidente de trabalho na linha Colorado em Descanso. Um homem ficou ferido após sofrer um acidente por volta das 16h15 de ontem. E inicialmente, a ocorrência foi repassada às equipes de emergência como sendo de uma pessoa inconsciente. No entanto, com a chegada da guarnição ao local, foi constatado que o homem, de idade avançada, estava consciente, apresentava um ferimento de aproximadamente 3 centímetros na perna direita. Segundo familiares, havia ocorrido uma hemorragia, porém, quando a equipe de atendimento chegou, não havia mais sangramento ativo. Após receber os primeiros atendimentos, o homem foi encaminhado ao hospital para avaliação médica. O suporte aeromédico foi posteriormente dispensado. Também a manchete no pperi.com.br: mulher morre após sofrer descarga elétrica no interior de Princesa. Este fato aconteceu ontem, então, e uma mulher de 38 anos morreu na linha Progresso, interior de Princesa. O município divulgou uma nota de pesar, lamentando a morte e destacando a participação dela nas atividades comunitárias. Isso aconteceu ontem por volta das 11 horas no Clube da Comunidade. Também é manchete no pperi.com.br: município de São José do Cedro recebe apoio de outras cidades para atender famílias atingidas pelo granizo. Isso e muito mais é no pperi.com.br que você vai encontrar.
1: Bom dia, Cristian, tudo bem? Gostaria de escutar uma música dos Leandro, Seus Teclados. Tudo de bom, um abraço.
0: Com certeza, 5h42.

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Quem mais tá na Oeste? Classe Ruppel diz assim: bom dia, queria ouvir a Lady Laura, milagre do Caixa 7. Se atendido, agradeço. Todas as manhãs escutamos seu programa, é muito bom.

0: dia pra Zelde Miller, também tá acompanhando a gente. O Sérgio Strack tá pedindo a valsa da meia-noite. Marise de Tunápolis também tá conosco. O Sérgio diz assim, né? Amanhã tem Grenal. E ele diz exatamente assim: acho que vai ter pênalti. Quem conseguir fazer um pênalti ganha. Ai, ai, ai, ai, ai. Tá feio mesmo a dupla Grenal, hein? Acho que vai dar de novo empate e vai pra pênaltis, hein? Quem fazer um pênalti vai passar, não precisa acertar 5 cobranças, ou 3 ou 2, né? 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

E hoje nós vamos ter tempo ensolarado, vai ser um pouco mais nebuloso ainda hoje de manhã cedo, as primeiras horas, mas depois o sol aparece de vez, as máximas vão até os 22 graus. Amanhã, quinta-feira, tempo firme também, mínima em 12, a máxima vai até os 26 graus. Na sexta-feira começa com 15 de mínima e a gente pode ter alguma pancadinha talvez de tarde na sexta, né? Mas é aquela pancada mais perdida, né? Sexta-feira as temperaturas vão até os 20 graus. Sábado, sol e nuvem. Esfria um pouco mais, né? Temperaturas aí por volta dos 7 graus e as máximas em 18. Domingo deve ter um amanhecer bem frio, né? Temperaturas em 4 e as máximas em 15. Tudo tempo firme. Segunda-feira, 7 a 17 graus, faz sol. Terça, 12 a 22 graus, sol também. Parece que a chuva deve voltar com mais força lá para quarta da semana que vem, quando teremos 15 a 21 graus, mas até lá a previsão ainda pode mudar. 5 horas mais 59 minutos, a gente lembra que chegou o mês do cliente na Feluma. 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E pro Anadir dos Santos, filhos do Rio Grande de Lages, também cantam.

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6: Bom dia, o Gilmar aí de Palmitinho tá querendo ouvir uma dos progressistas, então a gente traz a vida de solteiro.

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pelo químico e farmacêutico alemão Hermann Bruno Otto Blumenau. Sede da Hering, conhecida famosíssima pelo Oktoberfest, diversas bandas, cultura germânica, em Blumenau.

Onda do Caneco, Hello Blumenau. 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E na pedida do ouvinte final 85, Amado Batista. Tanto

0: 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E traz a hora certa, são 6h16. 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
0: FM. 6h20.
12: Bom dia, Christian. É a Selma.
0: Oi.
12: Eu gostaria a banda Enigma, Amor Eterno. Agradeço. É.
0: Valeu. O ouvinte pediu, vai curtindo. O Bom Dia Oeste vai até às 6h45, agora 6h20, neblina em Iporã do Oeste.

ouvinte diz assim: bom dia, Oeste FM, é nós por cá no trecho de novo, rumo a Brasília, na escuta do programa Eloy da Transverle, troca o velho casarão.

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17: Nota de falecimento. As famílias Engler e Adler comunicam com profundo pesar o falecimento de Janete Maria Engler Adler, aos 60 anos de idade, ocorrido ontem às 5 horas e 30 minutos no Hospital Regional Terezinha Gaio Basso, em São Miguel do Oeste. O corpo está sendo velado no pavilhão católico. Atos de encomendação e sepultamento dar-se-ão hoje às 9 horas, rumando logo após ao cemitério católico. Serviços fúnebres a cargo da funerária Iporã. As famílias Engler e Adler comunicaram com profundo pesar o falecimento de Janete Maria Engler Adler, aos 60 anos de idade, ontem ocorrido. As famílias enlutadas, as nossas condolências. 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Realização ML Eventos e Produções. 6h35, vai amanhecendo o dia e a Oeste FM vai fazendo sua trilha sonora mais uma vez.

0: danado pra machucar.
1: Vilso e Soraya. Rodou por aqui. E a banda Nusca e o Cap Showball vai finalizar por todas. E a banda Alvorecer e o Jogo do Amor já tá rodando de fundo. 6h30.

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0: Viva as diferenças. Destaca a qualificação e inclusão de pessoas com deficiência em Tapejara, Rio Grande do Sul. Importações menores de fertilizantes elevam o risco de concentração das compras no Brasil. Essas e outras notícias logo após nossa mensagem cooperativista.
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0: Alô, amigos gaúchos, paranaenses e catarinenses. Eu sou o René Roberto e hoje é quarta-feira, edição de 2 de setembro de 2026. E essas são as notícias. As importações menores de fertilizantes no Brasil acendem um sinal de alerta para o setor agropecuário. A queda nas compras externas de produtos como ureia, MAP e nitrato de amônio até o mês de julho aumenta o risco da concentração das aquisições nos próximos meses, justamente no período que antecede a safrinha de milho. De acordo com dados do mercado, entre janeiro e julho, as importações recuaram 32% para ureia, 24% para o MAP e 43% para o nitrato de amônio, em comparação com o mesmo período do ano passado. Mesmo com a diversificação de fornecedores internacionais, o volume ainda está abaixo do esperado para essa época do ano. Especialistas alertam que esse descompasso entre oferta e demanda pode gerar pressão sobre preços, portos e também sobre a capacidade de mistura e distribuição dos fertilizantes no Brasil. O risco aumenta caso os produtores deixem de comprar ao mesmo tempo. O Head de Operações e Inteligência de Suprimentos da SCA Brasil Aliança, Marcelo Soto, faz um alerta. Segundo ele, quando um grande número de compradores entra ao mesmo tempo em busca dos mesmos produtos, a oferta se torna mais restrita, os fornecedores ampliam suas margens e cresce o risco de atrasos nas entregas. O impacto pode ser ainda mais sentido nas culturas de soja e milho, que concentram grande parte do consumo de fertilizantes. Além dos preços, a disponibilidade física dos produtos também pode ser comprometida, especialmente em períodos de maior movimentação logística. Fatores externos como conflitos no Oriente Médio e a guerra entre Rússia e Ucrânia seguem no radar do mercado, mas não são os únicos elementos que influenciam as cotações internacionais. Diante desse cenário, a recomendação é clara. Produtores devem evitar decisões baseadas apenas na expectativa de queda de preços e considerar também a disponibilidade, os prazos de entrega e o momento de maior demanda no mercado. Uma escola de Videira ganhou um novo espaço voltado à aprendizagem, convivência e também à promoção do cooperativismo. O ambiente foi totalmente revitalizado com pinturas nas paredes e desenhos lúdicos, incluindo personagens do projeto educacional da Cressol, Mesinha e sua turma. A iniciativa partiu do Leo Clube Ômega Videira Cinquentenário, com apoio da Cressol e do curso de design da UNOESC de Videira. O resultado foi um espaço mais atrativo que despertou o interesse dos cerca de 500 alunos da educação infantil, atendido pela instituição. A diretora da escola, Andréia Juliana de Oliveira Titon, destaca os benefícios da transformação. Segundo ela, nosso CMEI tem muito a ganhar com essa pintura. Ficou um espaço gostoso para as crianças virem e também para os professores. A inauguração aconteceu no dia 13 de agosto e reuniu representantes das entidades envolvidas no projeto. O representante da Leo Clube Ômega Videira Cinquentenário, Gustavo Sibel, explica que a proposta foi criar um ambiente significativo para os alunos. Afirmou: a gente queria algum lugar que fosse importante para as crianças e também que conseguisse trazer outra entidade junto. Eu espero que possa ser de muito bom proveito para todo mundo que usa o espaço, finalizou ele. Para a cooperativa de crédito Cressol, apoiar iniciativas como essa é uma forma de estar próxima da comunidade e difundir os princípios do cooperativismo desde cedo. O gerente regional da Cressol Ativa, Davidson Felipe Campolim, destaca que esse projeto é muito mais do que uma pintura numa parede. De alguma forma, direta ou indireta, a gente está acessando esse público desde o início. E, obviamente, com o auxílio dos professores, a gente pode começar a falar sobre educação financeira. A gerente da agência da Cressol em Videira, Dani Mares Corteganhanha, também reforça o papel da instituição. A Cressol é uma instituição financeira, mas a gente vem com um diferencial, que é também falar sobre educação financeira, porque o nosso futuro está nas crianças. É muito gratificante ver esse trabalho muito bem feito, realizado juntamente com as parcerias Léo e Unoesc, pontuou ela. O projeto Mesadinha e sua turma utiliza uma proposta pedagógica alinhada à Base Nacional Comum Curricular e à Estratégia Nacional de Educação Financeira, levando conteúdos de forma leve, lúdica e conectada aos princípios do cooperativismo e da sustentabilidade. O frigorífico de suínos da cooperativa Langiru, em Poço das Antas, estado do Rio Grande do Sul, pode voltar a operar em 2026. E atenção, essa unidade está desativada desde junho de 2023 e agora está no centro de negociações que envolvem possíveis novos operadores. Segundo informações da Prefeitura Municipal de Poço das Antas, há dois interessados na planta, sendo um deles uma cooperativa. Os nomes ainda não foram divulgados. De acordo com o secretário de Administração, Indústria e Comércio, Romeu Forneck, os interessados foram apresentados pelo município ao governo do estado, que atualmente conduz as tratativas. Ainda conforme Forneck, a Prefeitura de Poço das Antas levou o debate para o campo do interesse público, considerando os investimentos já realizados na estrutura, tanto pelo município quanto pelo estado. Esse frigorífico tem capacidade para abate e industrialização de até 1.700 suínos por dia, e mesmo após mais de 3 anos de paralisação, a avaliação é de que a estrutura segue tecnologicamente bem preservada, o que pode facilitar a retomada sem necessidade de grandes investimentos iniciais. A expectativa é de que a reativação ocorra de forma gradual, começando com cerca de 35% da capacidade instalada. Nesta fase inicial, a previsão é de geração de aproximadamente 250 empregos diretos em um período de até 18 meses. Esse número pode chegar a 750 postos de trabalho. O impacto é significativo para o município, que possui pouco mais de 2 mil habitantes. Além da geração de empregos, a retomada pode fortalecer toda a cadeia regional da suinocultura. Romeu Forneck destacou ainda que existem cerca de 100 terminadores na região e que muitos foram afetados pelo fechamento da unidade. Segundo ele, grande parte desses ainda estão parados. A localização estratégica do frigorífico no centro de uma importante região produtora de suínos também é vista como um diferencial competitivo para o novo operador e para os produtores locais. Apesar das perspectivas positivas, o cenário financeiro da cooperativa Langiru ainda é considerado complexo, com desdobramentos judiciais recentes envolvendo os credores. Se confirmada, a retomada poderá reativar uma importante planta industrial, impulsionar a economia local e gerar novas oportunidades na região. E a seguir, depois da nossa mensagem cooperativista, nossa última notícia. Aguardem.
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0: Muito bem, estamos voltando aqui dos estúdios de rádio da Fecoagro em Florianópolis, capital do estado de Santa Catarina. E agora atenção para a última notícia. A qualificação e a inclusão de pessoas com deficiência foram destaques em Tapejara, no Rio Grande do Sul, durante o evento Viva as Diferenças, promovido pela Fundação Aurir Luiz Bodanese Falbi e pela Aurora Copi. Realizado pela primeira vez no município, o encontro reuniu cerca de 500 pessoas no Centro Cultural José Maria Vigo da Silveira, entre participantes, familiares, empresas, entidades sociais, representantes do poder público e a comunidade. Um dos momentos centrais foi a formatura de 18 participantes do curso de qualificação para pessoas com deficiência. Os formandos são de municípios como Tapejara, Sananduva, Charrua, Água Santa e Biaçá. A capacitação teve início em maio e abordou temas como cidadania, legislação trabalhista, educação financeira, saúde e relações interpessoais. Aos 16 anos, Mylon de Oliveira Dutra, morador de Charrua, representou a turma como orador. Em sua fala, Mylon destacou a importância da oportunidade. Ele disse: "Nós temos sonhos, nós somos capazes, nós também podemos chegar lá. Obrigado, Aurora Copa. por acreditar em nós. O diretor-presidente da Fundação Aurí Luiz Bodanese, Oscar Trombeta, reforçou o impacto da iniciativa. Segundo ele, são pessoas que passam a enxergar novas possibilidades de autonomia, renda e participação na sociedade. A inclusão faz parte dos valores da Aurora Cop há décadas, finalizou ele. Já a diretora administrativa da Fundação Solara Bergamo Ramos também ressaltou o papel das famílias. Disse: a família precisa acreditar e incentivar o potencial dos seus filhos, pois a inclusão começa quando deixamos enxergar apenas limites e passamos a reconhecer possibilidades. A programação contou ainda com a palestra A Diversidade e Diversidade, Superando as Diferenças e Deficiências, com Leonardo e Dudu do Cavaco, músico com síndrome de Down, do Instituto Mano Down. A mensagem principal foi clara: nada é mais deficiente que o preconceito. O evento também teve mesa redonda, desfile inclusivo e a mostra Retratos de Superação. Na Aurora Cop, a inclusão já faz parte da realidade, com milhares de colaboradores com deficiência atuando em diferentes unidades, o que reforça o compromisso da cooperativa com a oportunidade e a valorização das pessoas. 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
4: R$ 6,57, nota de falecimento. A loja Haas comunica com profundo pesar o falecimento de Janete Maria Engler Adler, aos 60 anos de idade, ocorrido ontem às 5h30 no Hospital Regional Terezinha Gaiobaço, em São Miguel do Oeste. O corpo está sendo velado no pavilhão católico. Atos de encomendação e sepultamento dar-se-ão hoje às 9h, rumando logo após para o cemitério católico. A loja Haas comunicou com profundo pesar o falecimento de Janete Maria Engler Adler, aos 60 anos de idade, ontem ocorrido. A família enlutada, as nossas condolências. A loja Haas comunica que hoje, pela parte da manhã, a loja estará fechada, retornando às atividades na parte da tarde.
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0: Defesa Civil continua apurando prejuízos provocados por temporal em Marmeleiro. Fanfarra percorre escolas e bairros de Itapiranga na Semana da Pátria. Município intensifica atendimento e recebe apoio regional após estragos do granizo. Iporã do Oeste se prepara para o desfile da Semana da Pátria. São os destaques do RPN, primeira edição desta quarta-feira, que começa agora. Muito bom dia, são 7h27, 12 graus a temperatura. O tempo está nublado com neblina nesse amanhecer de quarta-feira, 2 de setembro de 2026. Está no ar mais uma edição do RPN para que você possa começar o seu dia muito bem informado. Estão conosco as emissoras afiliadas à rede Peperi de Comunicação. Rádios Itapiranga de Itapiranga, Atalaia de Campoerê, Peperi de São Miguel, Cedro de São José do Cedro e também a Rádio Oeste de Porã do Oeste. E de imediato vamos saber qual é a previsão do tempo para hoje. Será que vai abrir, sol vai voltar ou vai continuar nublado? Enfim, qual vai ser a previsão? Como é que vai ficar o tempo nesta quarta-feira? 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Tá começando o dia com o tempo nublado, com cerração, com neblina. Como é que vai ficar hoje, hein, Coutinho? Bom dia.
1: Bom dia. É, o tempo segue no geral com tempo bom, frio agora de manhã, entre 7 e 10 nas baixadas, até um pouco menos, onde não tem nevoeiro, 10, 11, 9 graus no alto. E à tarde passa dos 22, 23. Na quinta também, friozinho de manhã, esquenta de tarde, tempo bom. Sexta pode ter alguma chance de chuva entre a tarde e a noite, não dá para descartar. Sábado também pode ter chuva, melhorando à tarde, esfria. E faz frio no domingo e segunda, não descartando geada em áreas de baixadas. E à tarde não esquenta muito não. É uma massa de ar frio de origem polar que vai estar atuando aqui pelo sul. Da Climaterra, Ronaldo Coutinho.
0: Muito bem, obrigado Coutinho pela previsão do tempo direto da Climaterra de São Joaquim. 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Doutor Hérnia traz agora os indicadores econômicos para hoje, de acordo com o Banco Central do Brasil. O dólar está valendo R$ 5,14, o euro R$ 6,96 e o peso argentino 0,0034. 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Agora 7:31, temperatura está marcando 12 graus. Vamos com os preços do mercado agrícola, informações do da EPAGRE, gerência regional aqui de São Miguel. 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Em Guaraciaba, a prefeitura paga 60% do serviço e o produtor 40%, ou seja, R$ 244,59. Em São José do Cedro, 70% é pago pelo município e 30% pelo produtor. O valor é de R$ 183,44, valores pagos para a prefeitura. 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De acordo com a EPAGRE, feijão carioca, R$ 277 a saca de 60 quilos. Feijão preto, 187. Milho, 63. Soja, 137. E trigo superior, PH 78, R$ 76. Preços da pecuária: arroba do boi gordo 345, arroba da vaca gorda 310 e suíno vivo para produtores integrados 4,70. Já o leite, levantamento que a EPAGRE também faz aqui nos municípios da região, nós temos os seguintes valores: valores de remuneração para o produtor. O preço do litro do leite mais comum, preço médio, R$ 2,71. Preço mínimo, R$ 2,37, e preço máximo, R$ 2,95. 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Agora são 7:34, não perca a hora. 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Bono traz agora os destaques do portal da Peperi, é o peperi.com.br. Entre outras informações, CDL lança campanha Natal Premiado 2026 em São Miguel do Oeste. Lançamento, o início, na verdade, né? Foi nessa terça-feira, dia 1º de setembro. Desde ontem, quem fizer compras no comércio de São Miguel, a cada R$ 100, ganha um cupom para participar do sorteio. Campanha voltou a ser no formato físico, não é mais no aplicativo da CDL. A pessoa ganha um cupom, preenche ali com nome, telefone, CPF, coloca na urna e espera o sorteio, que vai ser no dia 29 de dezembro. Os prêmios esse ano são uma moto elétrica avaliada em 14 mil, um vale compras de 5 mil, vale compras de 2 mil e 5 vale compras de R$ 1.000 cada um. Começou, portanto, a campanha de vendas da CDL aqui no município. Irmãs mortas em acidente na BR-163 são sepultadas em São Miguel. O acidente foi no Paraná, né, de grande repercussão, provocou grande comoção aqui na comunidade. Ontem, as irmãs Michele de Berti, de 29 anos, e Bruna de Berti, de 33, foram sepultadas no final do dia. Durante todo o dia tivemos o velório na Igreja Matriz Católica, com grande fluxo de pessoas, e o sepultamento aconteceu ontem à noite no Memorial Parque Jardim dos Ipês. Mais uma vez, nossas condolências aqui à família de Berti pelo falecimento das duas irmãs, da Bruna e da Michele. O portal traz também: homem fica ferido ao sofrer acidente de trabalho na linha Colorado em descanso. A van define data para a inauguração da loja em São Miguel. Vai ser no dia 24 de outubro. 24 de outubro, a data de inauguração da loja. Também, mulher morre após sofrer descarga elétrica no interior de Princesa. São destaques do portal da Peperi, peperi.com.br. 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Agora são 7:38, temperatura está marcando 12 graus, nós temos intervalo comercial e daqui a pouco a gente volta e traz as informações regionais com a reportagem da Peperi.
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0: Agora são 7:41, temperatura está marcando nesse momento aqui no centro de São Miguel 12 graus. Estamos de volta com RPN primeira edição e as primeiras informações desta manhã de quarta-feira. É para você começar o seu dia muito bem informado e por isso estão conosco as emissoras afiliadas à rede Peperi de Comunicação, rádios Itapiranga de Itapiranga, Atalaia de Campo Herê, Peperi de São Miguel, Cedro de São José do Cedro e também a Rádio Oeste de Porã do Oeste. Vamos agora movimentar a reportagem da Peperi com as informações aqui da região no oferecimento da Newscar Automóveis. 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Newscar traz agora a reportagem da Peperi com as informações aqui da região, começando por Itapiranga. Hoje, com Ricardo do Nascimento, Fanfarra percorre escolas e bairros de Itapiranga na Semana da Pátria. Ricardo, bom dia.
6: Bom dia, Meleri. Bom dia, amigos ouvintes do RPN desta quarta-feira. Itapiranga prioriza o patriotismo no desfile de 7 de setembro, sem focar no alegórico. O município possui uma escala de participação dos educandários a cada ano. Entidades possuem grande adesão e neste ano terá como tema os 100 anos de Porto Novo. De acordo com a secretária da Educação, Elaine Miller, o desfile de 7 de setembro vai ocorrer na Rua do Comércio, no centro da cidade, com a concentração de público, ato cívico e execução dos hinos na Praça das Bandeiras. Ela chama atenção para o envolvimento da banda municipal com a fanfarra, que está percorrendo as escolas em seus momentos cívicos durante a Semana da Pátria. Os ensaios também ocorrem em diferentes locais para possibilitar que os moradores acompanhem os preparativos. Nesta quinta-feira, a fanfarra estará presente nos bairros São Cristóvão e Portal do Sol. Elaine destaca que serão 35 entidades envolvidas, incluindo escolas e empresas. Segundo ela, a Semana da Pátria é valorizada com momentos nas escolas da cidade e do interior de Itapiranga, cultivando nos alunos o espírito de patriotismo. No evento da próxima segunda-feira, terá uma caminhada em ritmo de marcha com acompanhamento da fanfarra e da banda municipal. Elaine Kummer Miller considera relevante manter o foco em marcha para comemorar a independência do Brasil. Marcos, tempo nublado em Itapiranga e a temperatura em 12 graus. Um ótimo dia a todos e até amanhã.
0: Obrigado pelas informações, Ricardo. 7:45, temperatura 12 graus, Newscar Automóveis, seminovo com cara de novo e preço de usado. Traz agora a participação de Estênio Aldo. Defesa Civil continua apurando prejuízos provocados por temporal em Marmeleiro. Estênio, bom dia.
7: Bom dia, Marcos. Conforme Rogério Dirins, diretor operacional da Defesa Civil Municipal, os trabalhos são intensos para apurar os prejuízos e quem foi atingido, praticamente aqui do lado de Campo Herê. O coordenador comenta que logo após o tempo feio, no fim de semana, autoridades e lideranças se mobilizaram para ajudar as famílias atingidas pela chuva de pedras enormes, principalmente com distribuição de lona. Mais de 50 bobinas de lona foram distribuídas já na segunda-feira. Uma tarefa da Defesa Civil foi visitar as comunidades do interior e fazer um levantamento preciso dos prejuízos. Coberturas de 850 casas foram danificadas com a chuva de pedra em Marmeleiro. Assim que toda a situação foi levantada, as famílias receberão folhas de brasilite, tanto do governo do Estado como da União. Rogério Dirins, diretor operacional da Defesa Civil do município, acrescenta que os prejuízos atingem a cifra de 10 milhões de reais, entre coberturas de casa, escola e danos de produção agrícola. Ainda essa semana, a Defesa Civil quer concluir o levantamento dos efeitos do temporal do fim de semana na cidade e no interior de Marmeleiro. Uma rua separa os dois municípios de Campo Herê e Marmeleiro. Céu nublado em Campo Herê e esfriou bastante, a temperatura está marcando 10 graus no centro de Campo Herê. Bom dia, até amanhã.
0: Muito bem, obrigado pelas informações, Estênio. 7:47, reportagem da Peperi falou para a News Car Automóveis. 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Intervalo comercial agora, né? Faltam 13 para as 8. E daqui a pouco a gente volta, traz novas informações regionais e também os destaques do esporte aqui no RPN.
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0: Oi! Temperatura 12 graus, estamos de volta com RPN primeira edição e as primeiras informações desta manhã de quarta-feira, que é para você começar o seu dia muito bem informado. Conosco as rádios Itapiranga de Itapiranga, Atalaia de Campo Herê, Peperi de São Miguel, Cedro de São José do Cedro e também a Rádio Oeste de Porã do Oeste. Vamos agora voltar a movimentar a reportagem da Peperi com as informações aqui da região. 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Bono Free Shop traz agora a reportagem da Peperi. Everton Macedo está chegando de São José do Cedro. Município intensifica atendimento e recebe apoio regional após estragos do granizo. Everton, bom dia.
14: Bom dia, Marcos. Bom dia, os ouvintes. Defesa Civil coordena atendimento após granizo e município recebe apoio de outras cidades. A informação é do secretário da administração de São José do Cedro, Claudemir Bezin. A Defesa Civil está coordenando as ações de atendimento às famílias atingidas pelo temporal. As equipes seguem realizando levantamentos nas comunidades para identificar os danos e definir as prioridades na distribuição de materiais como lonas, colchões e telhas. Além da estrutura da prefeitura, o município também recebeu apoio de grupos e equipes de outras cidades. A mobilização envolveu servidores públicos, voluntários, que auxiliaram nos trabalhos diante da grande quantidade de residências danificadas, mais de 400. A administração municipal destaca que em situações de emergência é necessária uma resposta rápida e conjunta e afirma que continuará acompanhando as famílias até que as necessidades identificadas sejam atendidas. O município amplia levantamento dos prejuízos e prepara novas ações e apoio às famílias. Os primeiros números são considerados expressivos, principalmente pelo volume de residências danificadas no interior e pela necessidade de reposição de milhares de telhas. O cenário de maior destruição foi realmente no distrito de Padre Réus, onde o granizo atingiu diretamente o núcleo da comunidade. A administração municipal reforça que o poder público permanecerá à disposição das famílias durante o período de recuperação. A feira que aconteceria no final de semana agora, Marcos, dia 5 e 6 de setembro, foi transferida para o próximo final de semana. O Liquida Cedro acontece dias 12 e 13 de setembro, em virtude do temporal, de toda a mobilização que foi feita nesse início de semana para que a população de Padre Réus fosse atendida. Então, vai acontecer no outro final de semana o Liquida Cedro no Parque de Exposições Balduino Schneider. Tempo bom, nublado, mas tempo bom nesta manhã. 14 graus a temperatura. Esfriou de novo. Um bom dia a todos e até amanhã.
0: Muito bem, obrigado pelas informações, Everton. São 7h54 agora. 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Traz a participação de Laércio Antônio. E Porã do Oeste se prepara para o desfile da Semana da Pátria. Laércio, bom dia.
19: Bom dia, Marcos Meller, bom dia, ouvintes do RPN. A programação da Semana da Pátria iniciou oficialmente ontem em Porã do Oeste e terá atos cívicos em diferentes pontos do município até o dia 7 de setembro, dia em que ocorre o tradicional desfile cívico-cultural. Segundo o secretário municipal de educação, professor Nereu Bart, ontem pela manhã ocorreu, portanto, na rua Baldino Vancher, ao lado da praça em área coberta, a abertura oficial da programação com hasteamento das bandeiras e apresentações de alunos da escola Os Peixinhos e da PAI. Conforme o secretário, durante essa semana, as atividades passam por escolas, pelo Corpo de Bombeiros Militar, pelo posto da Polícia Rodoviária Estadual. Atividades incluem hasteamento das bandeiras pela manhã e o arreamento à tarde. A programação reúne escolas, entidades, forças de segurança e órgãos públicos em geral. O ponto alto da programação está, portanto, previsto para a próxima segunda-feira, dia 7, no tradicional desfile cívico de 7 de setembro, que, aliás, terá novo trajeto nesse ano, a Rua Camões. Professor professor Nereu Barthi, secretário municipal de educação, explica que a concentração dos pelotões será na esquina das ruas 7 de setembro com a Camões, proximidades do edifício Iana. Participantes vão seguir pela rua Camões em direção à escola CIEF e dos ginásios. Entram na rua José Scalabrin, chegada em frente ao poliesportivo Ego Inácio Marques, onde haverá um palco montado para pronunciamentos, execução de hino nacional e momento cívico em geral. Segundo o secretário municipal de educação de Iporã do Oeste, professor Nereu Barthi, a mudança busca reduzir os transtornos que causam geralmente na avenida Gustavo Fetter, o trânsito, toda a logística e também pensando na preservação da ornamentação já postada para a Care Fest que acontece nos dias 10, 11 e 12 de setembro aqui em Iporã do Oeste. Céu nublado, Marcos, a temperatura agora de 14 graus aqui. Um abraço a todos, bom dia e até amanhã.
0: Obrigado, Laércio. 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Tivemos ontem um jogo pela Série B do Campeonato Brasileiro. Juventude jogou fora de casa, jogou no Paraná contra o Londrina e ficou no empate em 0-0. Juventude lidera a competição, tem 46 pontos, 2 de vantagem sobre o vice-líder, que é o Vila Nova. Pela Copa do Brasil ontem, tivemos a definição do primeiro semifinalista. O Atlético Mineiro eliminou o Cruzeiro de virada pelo placar de 2-1. Caio Jorge, de pênalti, abriu o placar para o Cruzeiro no primeiro tempo. Depois o Cruzeiro teve um jogador expulso, Vijalba, aos 16 minutos da primeira etapa, e aí, da segunda etapa, aliás, e o Atlético Mineiro conseguiu virar com gols de Vitor Hugo e de Fred. Hoje tem mais um jogo, aliás, 2 jogos pela Copa do Brasil, Santos e Palmeiras. No jogo da ida deu Palmeiras, que venceu pelo placar de 3-0, tem grande vantagem, portanto, e Vitória e Vasco em Salvador. Jogo da ida, o Vasco fez 1-0. Também nesta quarta-feira tem um jogo pela Série A do Campeonato Brasileiro, jogo atrasado entre Flamengo e Mirassol. Flamengo é o vice-líder, tem 48 pontos, se ganhar pode encostar, pode ficar a 1 ponto do Palmeiras, que é o líder. 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Falta 1 minuto para as 8, intervalo comercial e daqui a pouco tem a entrevista do dia.
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4: Estamos de volta com RPN primeira edição e as primeiras informações desta manhã de quarta-feira, que é para você começar o seu dia produtivo muito bem informado. Conosco as emissoras afiliadas à rede Peperit Comunicação, rádios Itapiranga de Itapiranga, Atalaia de Campoerê, Peperit de São Miguel, Cedro de São José do Cedro e também a Rádio Oeste de Porã do Oeste. 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Estamos em contato agora com Jonas Kummer, que é diretor da Associação Hospitalar Mondaí. O hospital da cidade recebeu investimentos para melhorar a infraestrutura. O que é que foi feito aí nesse projeto de melhoria, diretor? Bom dia.
23: Bom dia, Meller. Bom dia, ouvintes da Rede Peperim. Prazer novamente estar nesse espaço. Então, iniciamos o mês de junho importantes investimentos na infraestrutura do hospital, né? Iniciamos pela questão da melhoria da energia elétrica. Tínhamos um transformador muito antigo de 45 kVA e com a necessidade da instalação do novo raio-x digital, viu-se a necessidade então de fazer essa ampliação da entrada de energia. Foi colocado então um transformador de 150. Hoje, já pensando numa sobra futura para novos investimentos e novas demandas energéticas, então foi colocado esse transformador, foi feito a melhoria da rede, também a parte dos ramais, que vão até a subestação e divisão para as outras partes do hospital. Então, um investimento importante, no montante de R$135 mil, só nessa parte de entrada de energia elétrica. Seguindo então com os outros investimentos que foram feitos, a questão do estacionamento na parte frontal estava com um defeito bem considerável na parte estrutural, então foi necessário fazer toda a remoção do antigo piso, né? E feito então esse estacionamento totalmente novo, né? Com uma malha de ferro nova por baixo, concreto usinado, piso polido. Então, investimento de mais de R$60 mil, onde ganhou-se muito em segurança, né? Pela essa questão de até mesmo alguém poder, algum idoso cair e ter alguma lesão naquela estrutura que não estava muito adequada. E já fizemos então a demarcação dessas vagas e ganhou muito então em questão estética também, onde foi removido o antigo jardim e também colocado um jardim novo no local.
4: Bom, com isso, como é que fica a estrutura em termos do hospital, em termos estruturais? Alguma situação ainda para fazer ou agora ficou tudo organizado aí, hein, diretor?
23: Sim, seguindo nessa lógica também, então foi investido também nessa reforma da sala do raio-x, né, mais de 20 mil reais, pensando então na pintura da sala, na questão dos quadros, da energia elétrica nova. Investido também então em portas internas nessa nova estrutura, foi substituído boa parte do piso da entrada, então investimento somado aí de mais de 80 mil reais também dessa parte do piso. Ainda estamos finalizando então a parte da pintura interna, desde a recepção até os corredores do setor de internação e demais 3 quartos. Então acredito que essa semana conseguimos finalizar essa etapa da pintura. Então também um investimento em torno de 65 mil reais. E ainda mais 2 consultórios que nós vimos a necessidade pelo aumento das especialidades aqui no hospital. Também então investimos numa reforma de antiga sala e fizemos mais 2 consultórios então para atender então a população de forma mais adequada, Melé.
4: Sim, como é que está hoje o hospital em termos de capacidade? Quantos leitos? Como é que está a taxa de ocupação? Como é que está a rotina aí, hein, diretor?
23: Então hoje nós temos no hospital 65 leitos, né? Na última atualização ali do nosso CNES, a nossa taxa de ocupação ela gira em torno de 42%, né? Então a gente tem uma demanda de saúde mental, onde os leitos estão sempre preenchidos, e a questão então dos leitos clínicos e cirúrgicos, então temos uma demanda que a gente pode ampliar ainda mais a nossa produção.
4: Muito bem, obrigado pela entrevista, pelas informações e um bom trabalho para vocês aí no hospital.
23: Obrigado, Melero, ótimo trabalho.
4: Muito bem, nós conversamos hoje aqui no RPN Primeira Edição com o diretor da Associação Hospitalar Mondaí, Jonas Kummer. 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Ponto final no RPN, primeira edição de hoje. Voltaremos amanhã às 7 horas. Obrigado pela audiência e até amanhã. 94.
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24: Os pais criam todos os seus filhos com o mesmo amor e com o mesmo carinho e procuram de uma forma ajudar a todos para que consigam se encaminhar na vida. Quando os filhos saem de casa, os pais muitas vezes compram um imóvel e passam diretamente do vendedor para o nome do filho. Já o próximo filho, eles fazem a doação do seu imóvel para o filho. E no momento que esses pais falecerem, se esse primeiro filho que teve o imóvel passado diretamente do vendedor para o seu nome, poderá negar que foi o pai que fez esse pagamento. E o inventário poderá ser cheio de tumultos em função dessa falta de informação. Portanto, se você fez essa compra direto para o nome de seu filho,

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2: Rádio OSFM. 8:17, bom dia. Quarta-feira, 2 de setembro de 2026, céu encoberto. Será que é prenúncio de chuva? Daqui a pouco o Ronaldo Coutinho vai trazer atualizada a previsão do tempo pra gente, né? 12 graus, tá mais friozinho que ontem. E a indicação, acompanhando pela manhã dentro do RPN Notícias, né? O Ronaldo diz que vem aí uma onda de frio para o sul e para nós, claro, que somos aqui do sul do extremo oeste. Como é que está? Tudo certinho por aqui? Tudo bem? Música e informação a partir de agora na programação do Oeste Show da Manhã. Comunicação Laércio Antônio, em nome de toda a nossa retaguarda, pessoal da sala de gravações, pessoal da redação, do jornalismo, repórteres Vilmar Souza e Arley Silveira, trazendo daqui a pouco informações da Central de Jornalismo, sempre priorizando os fatos locais e regionais e pelo Brasil e o mundo, né? 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Um abraço para o Vilmar, que sempre nos honra com a audiência lá na cidade de Palmitinho, logo aqui no outro lado do Rio Uruguai. Falando em Rio Uruguai, né? Nós recebemos agora há pouco a informação de que já está retomada a passagem da balsa em Mondaí, para a região aí de Pinheiro e no Vale do Lado Gaúcho, né? Naturalmente diminuiu o fluxo de água, né? Diminuiu a chuva e aí estabilizou o volume de água do Rio Uruguai. Ontem a balsa de Mondaí havia encerrado às 18 horas a passagem. Já a balsa em Itapiranga continua normalmente. Bom, daqui a pouco atualizadas as informações sobre esta questão. 12 graus, a temperatura 991881715. Eu repito, 991881715. Quero muito sua participação a partir de agora no programa Oeste Show da Manhã. Nós vamos para um momento de reflexão. Depois tem, claro, música e informações para você. Uma ótima quarta-feira. Lembre-se que a vida fica mais colorida quando pintada com as cores do amor, com as cores da alegria, com as cores da fé, da esperança e da amizade. Uma ótima jornada para todos nós. Bom dia, fé em Deus, que tudo, tudo vai dar certo. Amém. Tem mais outra participação por aqui, que é uma mensagem sobre a vida. Que a nossa pressa seja em fazer o bem. Que a nossa busca seja pela felicidade, que a insistência seja pela justiça, que o desejo seja pela vida, que a luta seja pelos sonhos, que a força esteja nos pés para caminhar, que a palavra seja para abençoar, que o silêncio seja para acalmar, que o barulho seja do coração, que na verdade ela esteja nos sentimentos, que a distância seja da maldade, que a perda seja do medo e que o amor seja por si mesmo e ao próximo. Tenha muita fé em Deus e uma ótima, uma excelente quarta-feira. Mais uma linda mensagem que acaba de chegar, final 10, que diz assim: por mais pessoas simples em nossas vidas, aquelas de sorriso sem motivo, alma leve, energia boa, pessoas que transformam um cachorro quente em banquete, em que o vinho, mesmo que barato, ainda é a melhor bebida do mundo. Pessoas que fazem o nosso dia ser lindo pelo simples fato de existirem. Pense nisso, reflita e tenha você uma ótima quarta-feira.

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0: Olha, daqui a pouco teremos Ronaldo Coutinho, direto da Climaterra, com a previsão do tempo.
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0: Em seguidinha tem Ronaldo Coutinho, pessoal da Mecânica Bianer, já com som ambiente na Oeste, lá na Mecânica Bianer, seu carro com atendimento e excelência. 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Daqui a pouco a gente vai para a Central de Jornalismo, produção está sinalizando que em seguida tem o Ronaldo. Vamos aguardar primeiro o Ronaldo Coutinho, depois a Central de Jornalismo.
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0: Tá na boa, tá na Oeste, meu abraço pessoal da linha Iratim. É, tem festa por lá, anote na agenda.
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0: Tá na boa, tá na Oeste. Vamos movimentar antes a reportagem Central de Jornalismo, né? Vamos lá então com a Central de Jornalismo com, tá demorando contato com o Ronaldo. O Vilmar de Souza vai trazer de lá as informações. 8:31.
16: Notícia.
0: Vamos para a Central do Jornalismo. A informação. Bom dia, Vilmar.
17: Muito bom dia, Laércio. Bom dia a quem nos ouve. Após ter sofrido interdição no final da tarde desta terça-feira, em decorrência da alta do nível do Rio Uruguai, a travessia da balsa entre os municípios de Mondaí e Vicente Dutra, no Rio Grande do Sul, foi retomada e já está operando normalmente desde as 7 horas da manhã de hoje. A informação foi trazida ao Departamento de Jornalismo da Rádio Oeste nesta manhã pelo sócio proprietário da navegação Porto Feliz, Guilherme Pizeta. Segundo ele, o nível do rio continua alto, mas as condições meteorológicas e hidrográficas permitem a navegabilidade. Do jornalismo da Rádio Oeste, repórter Vilmar de Souza para o Sicoob.
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0: Tá na Oeste, obrigado, Vilmar. Daqui a pouco tem um Arley Silveira com as ocorrências, né? É, das últimas horas em nossa região. Vai participando 991881715 e peça a sua preferência musical. 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
2: Legal, olha, vamos ao Ronaldo Coutinho, direto da Climaterra em São Joaquim. Daqui a pouco tem música na programação, frio pintando por aqui. Como é que segue o clima para nossa região, para vocês também aí? Bom dia, Ronaldo.
6: Bom dia. O tempo segue aí com um friozinho, né, de manhã. Hoje foi um dia frio aqui na Serra, deu geada fraca. Vocês aí também tiveram temperaturas baixas, na faixa de 9, 11 graus. E à tarde pode chegar ao passar dos 20. Faz frio, aquele frio normal de setembro. E tempo bom. Amanhã também, frio de manhã, pode ficar abaixo de 10, 11 graus. À tarde, provavelmente, uns 25, 26 graus. E tempo bom. Na sexta, tem chance de chuva entre a tarde e noite de sexta ou decorrer do sábado com a passagem de uma frente fria. Mas ela é fraca. Pode até passar só com variação de nuvens e nada muito significativo de chuva ou nem chuva até. Mas considerem com risco entre a tarde e noite de sexta ou sábado. E cai a temperatura, faz frio. No domingo e segunda faz frio, não dá para descartar alguma chance de geada e temperatura baixa, bem típica de pleno inverno. Não esquenta muito de tarde no domingo e no feriado também. Começa a esquentar na terça e pode voltar a ter chuva na quarta. Da Climaterra, Ronaldo Coutinho.
2: Obrigado, Ronaldo. Olha, essa 7 de setembro, segunda-feira, teremos friozinho no desfile cívico que nesse ano, né, acontece na Camões, daqui a pouco tem música na manhã.
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2: 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Ontem no Clássico Mineiro, o Atlético, na virada sensacional pra cima do Cruzeiro, classificou para a próxima fase da Copa do Brasil, né? Tá aí o nosso ouvinte Joel ligado pedindo quando vai ser, é hoje ou amanhã, não, é amanhã o Grenal. E aí eu lembro que ontem tivemos clássicos, né? Então tá aí, amanhã teremos o Clássico Grenal no Estádio Olímpico em Porto Alegre. 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
2: 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Nota de falecimento. As famílias Engler e Adler comunicam com profundo pesar o falecimento de Janete Maria Engler Adler, aos 60 anos de idade, ocorrido ontem às 5h30 no Hospital Regional Terezinha Caio Basso, de São Miguel do Oeste. O corpo está sendo velado no pavilhão católico. Os atos de encomendação e sepultamento acontecem daqui a pouco às 9h, rumando logo após para o cemitério católico local. Serviços fúnebres a cargo da funerária Iporã. As famílias Engler e Adler noticiaram com profundo pesar o falecimento de Janete Maria Engler Adler, aos 60 anos de idade, onde ocorreram. Sentimentos às famílias. Atenção, comunidade de Porã do Oeste, neste sábado, dia 5 de setembro, acontece mais uma edição da Feira Livre. Promoção, administração municipal com apoio da IPAGRE. Feira vai ocorrer às 8 da manhã ao meio-dia, na área coberta ao lado da praça. Prestigie, produtos da melhor qualidade. Na edição desse ano tem novidade, parceria com Lions Clube, serão distribuídos 200 mudas de árvores nativas agora no sábado, das 8 ao meio-dia. Frigorífico Eurofrig contrata para vaga de atendimento na matriz. Tem vagas. Interessados, chamaram no 3634-3140 ou 3196-1152. Você descendente Russell e Vir é convidada para participar da 10ª Russell Care Fest, dia 13 de setembro, na linha Soledade Itapiranga. Promoção: 9h30, recepção, meio dia almoço com sobremesa incluída. Valor da ficha: R$50. Crianças de 7 a 12 anos, R$30. À tarde, música ao vivo com a dupla Hélio Gil e Bandinha Alegre. Haverá sorteio de brindes. Confirmações até o dia 7, pelo WhatsApp 49-991-19-3252, com Ana Bárbara Ruschel, ou no 499-91-22-3441, com Chico. Dia 13 de setembro, 10ª Ruschel, quero que você participe este evento que acontece em Soledade, Itapiranga. 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Muito bem, tem áudios, tem pedidos musicais. O pessoal pediu a Morena Misteriosa, já pediram por aqui pra gente rodar. Vamos abrir com ela, né? Essa linda canção do Céu e Cantos.

0: da Canção do Céu e Cantos, pessoal da Chapeação Pinhal, do meu amigo Ale, som ambiente por lá, muito obrigado pelo carinho da companhia. 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Vamos lá, faltando... São 8h47 agora.
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3: Vamos juntos na manhã 991881715, né? Temos aqui o Enio na sintonia, muito obrigado pelo rádio ligado, né? A Salete já pedindo, daqui a pouco a gente vai trazer música bonita do Corpo e Alma também. Temos áudio, já vi alguma coisa aqui. Temos procura-se, olha, Laércio, procuro vaga para motorista de caminhão. Tenho experiência. Interessado, chamar pelo 49-99102-1827, falar com o alemão. Portanto, o alemão está aí para com experiência em caminhão, né? E se coloca à disposição. Você que precisa. Portanto, motorista de caminhão com experiência está à disposição para trabalhar. 499-9102-1827, o alemão. Temos mais participações aqui, né? Sempre agradecendo as belas mensagens aqui também da dona Laine Boniante, né? Seu Tércio, muito obrigado pelo carinho da audiência de vocês também. Paulinho Bavaresco, também está na sintonia sempre. Bom dia, Paulo.
4: Bom dia, locutor. Quarta-feira, o sol tá brilhando, né? Nada melhor que ver uma boa música. Manda aquela próxima música aí.
3: Show.
4: Bom dia, trabalho.
3: Valeu, muito obrigado pelo carinho. Hélio Paulo Smith, dando bom dia também, né, seu Hélio? Temos a participação por aqui, Eloy Conrad, né, seu Eloy? Muito obrigado, toda a família também na sintonia. 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
3: Vamos juntos na manhã, duas vidas em um só coração. Daqui a pouco a gente vai recordar com calma ou com o Corpo e Alma, como sugere aí o nosso amigo Enio, né? Daqui a pouco aqui na programação tem música bonita, quartou, quarta-feira. Pessoal do Bailinho do Fogo, hoje tem Baile do Fogo também, né, seu Celso? Muito obrigado pelo carinho da audiência. A Leve informa, a temperatura neste momento é de 14 graus.
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3: 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Na sequência, em um minuto, tem música na manhã.
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3: Bora lá, faltando 4 minutinhos para as 9. 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Corpo e alma, duas vidas e um só coração. 3 para as 9 para fechar.

0: Corpo e Alma, Duas Vidas e Um Só Coração, né? Foi regravada. Calmon gravou essa música, Expressão Sul gravou essa música, viu o seu Pause Banda também. Oeste. Tá na boa, tá na Oeste, vamos fechando a primeira hora. 9:01.
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6: 9:04, estamos de volta. Segunda hora do nosso S Show da manhã, trazendo informações, né? Trocando pautas aqui com o nosso departamento de jornalismo. Daqui a pouco tem informações que o Vilmar de Souza, daqui a pouco o Arley Silveira também com as ocorrências no próximo bloco, né? 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Um abração, pessoal, tá aí no trabalho, tá no batente, né? Tá no escritório, pessoal que está no varejo, enfim, pessoal da construção civil, com esse tempo meio que carancudo, né? Muitos trabalhos ao tempo, mas se bem que não tá nem chovendo, né? Mas enfim, sempre se dá um jeitinho, né? O pessoal do agronegócio, galpões, máquinas na sintonia, né? O pessoal tem um rádio nos galpões ou nas máquinas. Vamos atendendo o pessoal que vai participando, 991-88-1715. 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
6: Muito bem, agradecendo a audiência na internet, muito obrigado, hein? Obrigado, Sandra, pelo carinho, pelas palavras ditas, que ela pediu música linda, a gente vai, é que a gente só roda sucesso, claro. E temos aqui Vanusa, é uma música do passado, essa música é muito linda, né? Oi, Céu e Cantos, Morena Misteriosa, já rodou Ana Maria na sintonia. Meu amigo Jerônimo Collin, tá nós, olha aqui, tá pedindo música da Vanusa. E já que o mês de setembro chegou, Laércio, se possível, Manhãs de Setembro. Essa música é muito linda. Se não me falha a memória, dos sertanejos, o Daniel ou Leonardo, acho que é o Daniel que gravou ela também. Mas eu vou trazer a original pro pessoal aí da Marcenaria São José, meu amigo Jerônimo Collin, sempre na sintonia. Daqui a pouco a gente recorda.
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6: Rádio 9:09, segunda hora do Oeste, show da manhã, da quarta-feira, 2 de setembro de 2026. Música, informação, entretenimento, curiosidades, a prestação de serviços. O Pedro tá na sintonia. Sol da Betanform. Cris Peda, né? O homem bomba que apelidar, né? 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Olha, sobre a música, vamos trazer. Sabe quem escreveu Manhãs de Setembro? Foi escrito em parceria pela cantora Vanusa, pelo maestro e compositor Mário Campanha. De 1973, fez muito, mas muito sucesso essa música e foi realmente conferir aqui, o Daniel regravou. Vanusa abrindo essa sequência musical, depois tem a Central de Jornalismo, Arlen Silveira.

0: Eis na cara que barba, música nova rodando nas paradas musicais da Oeste. Das grandes rádios do Sul. É, música e informação por aqui, até daqui a pouco no próximo bloco tem ocorrências, né? 9:17, hora certa para a Loja Baques. 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
0: Neste bloco, portanto, a gente vai voltar para a Central de Jornalismo daqui a pouco para destacar as informações das ocorrências policiais. 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

0: Vamos juntos, pessoal da Becra também na sintonia com a gente. Bom dia, todo dia 991881715. E mais uma vez a gente lembra que na loja Maremansa foi prorrogada, né? 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
0: 9:22, daqui a pouco nós teremos, em 3 minutinhos, teremos o Arley Silveira na Central de Jornalismo, atualizando as ocorrências. Um abraço pro pessoal aí de São Pedro, Tunápolis. Anote, tem festa por lá.
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0: 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Tá na boa, tá na Oeste. Vamos pra Central de Jornalismo. Ocorrências das últimas horas para posto Cooper Fronteira Sul com Arley Silveira. Bom dia, Arley.
14: Muito bom dia, Laércio. Bom dia, ouvintes. A Polícia Militar e equipes de emergência atenderam diversas ocorrências nas últimas horas. E em destaque, a gente traz aqui que em Princesa, Carla Lúcia Varta Sturm, de 38 anos, morreu após sofrer uma descarga elétrica na comunidade de Linha Progresso. Carla manuseava uma lavadora de alta pressão no clube da comunidade quando sofreu a descarga. Ela recebeu socorro e foi levada ao hospital, mas não resistiu. Carla participava de atividades comunitárias e colaborava com o grupo de idosos Unidos pela Fronteira. Ela será sepultada dentro de mais alguns minutos, às 10 da manhã. Em descanso, um homem de idade avançada ficou ferido após um acidente na linha Colorado. A vítima teve um ferimento cortante na perna direita. O chamado inicial indicava que o homem estaria inconsciente, o que levou ao acionamento do suporte aeromédico. Quando a equipe chegou, ele estava consciente e foi encaminhado ao hospital e não foi necessário, então, o atendimento do aeromédico. Já o GAECO deflagrou hoje pela manhã a Operação Mercado Oculto, com o apoio do Ministério Público de Santa Catarina. A ação investiga suspeitas de crime contra a ordem tributária e lavagem de dinheiro. Foram cumpridos 31 mandados de busca e apreensão em Santa Catarina e também no Paraná, incluindo municípios aqui da região, viu, Laércio? Como Mondaí, Maravilha, Cunha Porã, Palmitos e Caibi. Empresários, empresas e o contador de uma rede de lojas são alvos da investigação. A justiça determinou ainda o sequestro de bens e ativos financeiros dos investigados, até o limite de R$8.900.000, valor correspondente ao prejuízo tributário estimado. O processo tramita em sigilo, Laércio. Mais detalhes e outras informações a gente traz no Globo em Foco da Oeste FM a partir do meio-dia e 25, logo após o horário eleitoral gratuito. 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
0: Obrigado, Arley. Logo mais volta com outras informações. Também o Filmar de Souza, nossos repórteres, atualizando a informação para você na manhã. É, um abraço aí pro pessoal que tá ligado. 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A gente traz os atuais na manhã. Daqui a pouco pra Janete pediu Barbarella também. 9:29 na hora brasileira.

0: É linda essa canção dos atuais, ainda com Paulinho Gil no vocal.
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0: 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Barbarella para a Janete que pediu. Daqui a pouco tem mais informações.

Varela de Lajado, Estrela, aquela região do Rio Grande do Sul. Som da Canção. Intervalo, daqui a pouco tem mais participações. Um abraço pro Círio Funk, Dona Sueli, né? Agora definitivamente em Imporã do Oeste, na rua 7 de Setembro, né? Claro, ali em frente à mecânica do Chico, com o Park Beer, loja de conveniência. 9:36.

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5: Minuto do Legislativo de Descanso.
4: Entre os principais destaques da semana estão projetos aprovados pelo Legislativo que contemplam ações que permitem à Administração Municipal de Descanso ampliar investimentos, garantir a continuidade dos serviços públicos e executar políticas voltadas às demandas da população. Na área das parcerias, a Câmara autorizou o município a firmar convênios e repasses com entidades de reconhecida atuação na comunidade, contribuindo para o fortalecimento de ações nas áreas da inclusão, educação, esporte, cultura e preservação das tradições.
5: Esse foi o informativo do Legislativo do município de Descanso. Tá no...

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0: Temperatura chega a 15 graus agora, 15 graus a temperatura. 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
0: E lembrando que no próximo sábado de manhã, praticamente das 8 às 10, 10:30, teremos aí o debate com deputados federais na Rede PPD e aqui na Oeste também.
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0: A administração de descanso convida a população do município para audiência pública dia 9 de setembro, na próxima quarta-feira, na Câmara Municipal de Vereadores, a partir das 9 da manhã. A audiência é destinada à apresentação das alterações do Plano Plurianual, PPA, para o exercício 2027, e às 9:30 haverá apresentação do projeto de lei das diretrizes orçamentárias LDO para 2027. Todos convidados. 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Vamos de notícias. Vamos movimentar nossa reportagem central de jornalismo com o Vilmar de Souza. 9:45.
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0: Linha aberta, Vilmar de Souza, e a informação.
12: A atenção primária à saúde vinculada à Secretaria Municipal da Saúde de Porã do Oeste já tem um cronograma de atividades definido para ser trabalhado durante o Setembro Amarelo, mês alusivo à campanha nacional de conscientização sobre a prevenção ao suicídio. A diretora da atenção primária da Secretaria de Saúde do município, Débora Chiqueleiro, informou ao jornalismo da Rádio Oeste nesta manhã que o principal objetivo das atividades é proporcionar acolhimento, escuta e uma presença que possa fazer a diferença na vida e no contexto familiar dos munícipes. Do jornalismo, repórter Vilmar de Souza para o Sicoob.
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17: Muito bem, dona Celi Lorenzetti, está em São Miguel do Oeste, bairro Jardim, né? Peperi. E a homenagem é para quem mesmo? Para sobrinha? A Cirlei, aí de União da Vitória e Porã do Oeste. Hoje está de aniversário, está no telefone. Legal, valeu, um abraço para vocês aí de São Miguel. para então o pessoal de aniversário aqui em Iporã do Oeste. Nós vamos ver mais um intervalinho, daqui a pouco tem indústria musical, tá bom, dona Cirei? Nos ouça sempre, né? A Cirei é aniversariante, claro. Temperatura 15 graus.
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17: Daqui a pouco fechamento do programa, mas quero lembrar mais uma vez que você chama o pessoal do departamento de venda, seu Alberto, dona Sandra, o Gilmar, João Victor da indústria Premoldados RB, né? 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
17: 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Tá na boa, tá na Oeste, reta final, vem aí o Christian Kaiser, eu lá era senhor, eu vou ficando por aqui, eu volto 15 para as 12, no Oeste Entrevista, depois no Globo Enfoque, no Show de Bola, ótima sequência quarta-feira, tá? Ego Mayra, lá em Cunhaporã, o Carlos fazendo faxina em Tunápolis, tem aviãozinho pra vocês curtirem. Indústria musical, depois vem o Christian por aqui, boa sexta, quarta-feira.

0: 9h58.
1: 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Minuto Pet com o médico veterinário Alexandre Barros.
2: Olá amigos, quero dar algumas dicas hoje como prevenir doenças respiratórias no seu cãozinho. O clima frio e seco são bons companheiros dos vírus e bactérias, aumentando o risco da proliferação da traqueobronquite infecciosa, que vai ser a tosse canina, que é uma doença que ataca o sistema respiratório canino. A doença é transmitida quando ocorre aglomeração de cães, e aí assim basta um espirro de um cão contaminado para que os outros se contaminem também. A tosse seca é um sintoma mais evidente. Então, nesse caso, leve o seu pet ao médico veterinário antes que se agrave para uma pneumonia. E para evitar as doenças respiratórias, evite lugares com aglomerações de cães. E sempre mantenha as vacinas do seu pet em dia. Espero que vocês tenham gostado dessas dicas. Fiquem com Deus. Nos vemos amanhã.
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0: Para sua manhã ficar melhor. Por enquanto aqui em Iporã do Oeste, tempo encoberto, o sol chegou a dar um oi já hoje pela manhã, mas olhando as imagens de satélite, né, pessoal aí de São Miguel, Guaraciaba, essa região em direção ao Paraná já tem um tempo mais aberto, um céu mais limpo. Aqui por Iporã do Oeste, região aí que faz Rio Grande, divisa com Rio Grande, né, ainda mais nebulosidade, porém ela tá se dissipando aos pouquinhos, né, então com calma, aí o sol vai aparecer ainda nessa quarta-feira, 2 de setembro. 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

É isso aí, musical Osdeg, mesmo distante de você, tocou aqui na Oeste FM, a segunda parte do programa para xarope Mel Prop. 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Na voz de Neco Martins, quando estava nos atuais em 1991, até você voltar. Hora da coincidência, agora 10h10.

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4: Agora, 10 horas mais 18 minutos, informação na manhã com o Vilmar de Souza. Bom dia, Vilmar.
5: Muito bom dia, Christian. Bom dia, ouvinte que nos acompanha na manhã desta quarta-feira. Pois o município de Mondaí, em decorrência dos temporais, foi atingido em algumas localidades. E para falar sobre esse assunto, converso agora com o secretário municipal de administração e fazenda e também coordenador da defesa civil do município de Mondaí, Juliano de Oliveira. Então, secretário, alguns danos em duas localidades no município e a ação rápida da defesa civil no sentido de resolver o problema. Bom dia, seja bem-vindo à Rádio Oeste.
6: Bom dia, os ouvintes da Rádio Oeste, é um prazer estar novamente participando do programa de vocês. Exatamente, a gente foi surpreendido na madrugada dessa segunda-feira, né? Com um temporal, então, em duas localidades do nosso município. Então, foi atingido a linha TAP, essa escola municipal, teve alguns danos lá em algumas salas de aula, questão de pedras ali, então teve algumas danificações lá. Então a defesa civil do município prontamente já desceu, fez um levantamento do que precisava trocar do telhado, né? E também outra região que foi atingida um pouquinho mais grave aí foi na região da tempestade ali, onde foi atingido 4 residências, e uma dessas residências, uma residência de aproximadamente 120 metros quadrados, então ela foi praticamente toda ela danificada, o telhado, né? Além da questão do vento forte, também o granizo, né? Então a defesa civil do município rapidamente acionou a equipe, então a gente foi acionado ali por volta das 5 horas da manhã, então logo de manhã cedo a equipe da defesa civil foi lá, fez o levantamento dessas casas que foram atingidas, então a defesa civil do município fez a aquisição desses telhados novamente, já foi entregue, inclusive, para essas famílias. Então a gente conseguiu ter uma entrega rápida ali em torno de 24 horas, já atendemos família. E para também, posteriormente, elas estavam voltando para seus lares aí com segurança. Né?
5: O rio está acima de 6 metros e o município fez recentemente uma série de obras no sentido de abertura de ruas como forma de prevenção nessas situações. Como está o andamento dessas obras?
6: Isso, a gente fez em vários locais melhorias ali para escoamento da produção. O rio realmente ele subiu acima do nosso nível ali em torno de 6 metros ali, mas agora com a estabilidade do tempo durante essa semana ali deve estar normalizando aí durante o dia. Ali.
5: Nessa questão do temporal que atingiu de forma severa a região como um todo, secretário, que avaliação dá para fazer no município em relação à ação da defesa civil em relação à solução desse problema?
6: A gente viu ali que praticamente todo o estado de Santa Catarina foi atingido por vários temporais, né? Desde a região do litoral até aqui no nosso oeste, né? Então a gente hoje tem a defesa civil nossa bem equipada, né? Então, a gente sabe das dificuldades quando acontece um evento desse, né? Mas, assim, a gente tá com uma equipe nossa preparada para estar auxiliando sempre da melhor maneira possível e também com bastante agilidade. Hoje a gente tem uma parceria muito forte com o nosso estado, com a Defesa Civil, né? Então, hoje, em 24 horas, a gente consegue estar atendendo quando é um evento, assim, que seja de magnitude maior. A gente tem essa parceria hoje junto ao nosso estado.
5: Secretário, qual a mensagem que fica pro munícipe em relação a essa ação rápida da Defesa Civil?
6: Qualquer evento que venha a acontecer, o que a gente pede? Liga para 199, que é o telefone da Defesa Civil, ou pode ligar para 193 para os nossos bombeiros, ou também tem o meu número de celular, praticamente todos têm meu número de celular aqui no município, então pode estar ligando diretamente para a gente, e a gente já vai acionando a nossa equipe ali e vai resolvendo sempre da melhor maneira possível.
5: Perfeito, secretário, obrigado pelas informações, seja sempre muito bem-vindo à Rádio Oeste.
6: Obrigado à Rádio Oeste pela oportunidade.
5: Eu conversei com o secretário municipal de administração e fazenda e também coordenador da Defesa Civil do município de Mondaí, Juliano de Oliveira, do jornalismo, repórter Gilmar de Souza para o posto Cooper Fronteira Sul, abastecimento 24 horas.
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4: Pedido do ouvinte, tá no ar.
8: Bom dia, Christian.
4: Oi.
8: Aí, tudo certo?
4: Uhum.
8: Aqui tá tudo no sob controle. Daí tu manda passear no litoral, toma na escuta.
4: Valeu, Vanderlei Rodrigo vai soltando a voz agora quando são 10:24, você tá na 94. Oh.

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1: Bom dia, Cristi, tudo certo?
0: Certo.
1: Tranquilo?
0: Tranquilo.
1: Foi roda aí pra mim, aquela dos olhos negros. Valeu, bom trabalho e um abraço.
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0: agora 10 horas mais 32 minutos.
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0: E agora vamos à Central de Jornalismo. Arley Silveira nos deixa novamente informados aqui na manhã da Oeste FM. Hoje é quarta-feira. Bom dia, Arley.
2: Muito bom dia, Christian. Bom dia, ouvintes. A programação em alusão à Semana da Pátria prossegue em Iporã do Oeste. Hoje pela manhã, um momento cívico ocorreu no Centro Educacional Adélio Marques e contou com o hasteamento de bandeiras e apresentações artísticas da Escola CF e EMEI Criança Feliz. Às 15h30, às 15h30 acontecerá o arreamento das bandeiras e novamente haverá apresentações das escolas do CF e EMEI Criança Feliz. Amanhã, o momento cívico acontecerá na Escola Básica São Lourenço, às 8h e também às 16h. O ponto alto da programação será o desfile cívico-cultural na próxima segunda-feira, a partir das 8h30, e que neste ano terá um novo trajeto e acontecerá na Rua Camões, também na José Escalabrim. Toda a comunidade está convidada a participar e prestigiar esse momento de valorização do civismo, da história e principalmente das crianças e estudantes do nosso município, Christian. Da Central de Jornalismo, o repórter Arley Silveira para o Sicoobi.
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3: A Prefeitura de Descanso convida toda a população para participar da audiência pública no dia 9 de setembro, numa quarta-feira, na Câmara Municipal de Vereadores, às 9 da manhã. A audiência será destinada à apresentação das alterações do plano plurianual para o exercício de 2027. E às 9h30 haverá a apresentação do projeto de lei das diretrizes orçamentárias para 2027. Atenção motoristas, a Administração Municipal de Tunápolis informa que está sendo realizada a colocação da camada de brita graduada na Estrada da Fronteira, no trecho que vai de linha Pitangueira até a divisa com linha Conceição. Durante a execução dos trabalhos, pede-se aos motoristas que reduzam a velocidade e, se possível, evitem transitar por esse trajeto, garantindo maior segurança e facilitando o andamento dos serviços. A Administração Municipal agradece a compreensão e a colaboração de todos. 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E pra animar a galera que tá sintonizada com a gente, Banda 0800 e o Kerb na Joaneta.

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4: E na pedida do ouvinte, Grupo Carisma canta de 1996. 10:57, 17 graus e a temperatura, sol aparecendo em Iporã do Oeste.

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É 11 horas e 2 minutos. Hoje é quarta-feira, 2 de setembro. Temperatura por 17 graus aqui em Iporã. Que a sua manhã seja muito boa com a 94.

0: 11:05.
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1: 11 horas 13 minutos e um aviso de utilidade pública: foi perdido um celular da marca Xiaomi, capa cor de rosa, no trajeto da Borracharia do Pinto até Beato Roque. É, quem encontrou ou encontrar pode estar entrando em contato no 99943-0116 ou no 3636-1118 ou deixar na recepção da rádio, ou se preferir pode também deixar no Comércio e Confecções Lucete. Repetindo então, foi perdido um celular da marca Xiaomi, capa cor de rosa, no trajeto aqui de Iporã da Borracharia do Pinto até a linha Beato Roque. Quem encontrar pode estar entrando em contato no 99943-0116 ou no 3636-1118, ou também pode estar deixando aqui na recepção da Rádio Oeste, ou também no Comércio e Confecções Lucete. 11:14, nesse bloco musical vamos trazendo duas músicas de 1973, a começar com Banda Luar de Montenegro.

1973, Banda Luar de Montenegro e o Alma Mia. 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E seguindo com mais uma música do mesmo ano, de 1973, cantora Vanusa e As Manhãs de Setembro, já que hoje é quarta-feira, 2/9, 11/17.

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13: E alô, Danilo Carminati, vamos trazendo pra ele, na solicitação do ouvinte, Polca Alegre, Banda Som e Alegria.

E eu fico por aqui, Christian Kaiser, na segunda parte do Este Show da Manhã, trazendo ainda para relembrar o Grupo Safira. Diga que me ama, 11:31, excelente dia para você. Música.

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4: 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E na ala de saúde mental, 20 pacientes. 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
5: Atenção, Iporã do Oeste, neste sábado acontece mais uma edição da Feira Livre, promovida pela Administração Municipal com apoio da Epagre. A feira vai acontecer das 8 até o meio-dia na Rua Coberta. Venha prestigiar os produtores locais e conferir as variedades de legumes, hortaliças, frutas, nozes, peixes, geleias, conservas, além de artesanato, produtos do Ateliê Solidário e a participação da Pastoral da Saúde. E nessa edição tem novidade. Em parceria com o Lions Clube, serão distribuídas 200 mudas de árvores nativas. Participe, valorize a produção local na Feira Livre neste sábado, das 8 da manhã até o meio-dia na Rua Coberta. A Administração Municipal de Descanso convida toda a população para prestigiar as comemorações da Independência. A programação será realizada no dia 7 de setembro com a Alvorada Cívica feita na pela Fanfarra Municipal no Cristo Redentor a partir das 6 horas e o desfile cívico com início às 9h45 na Rua da Prefeitura. Ao meio-dia, o CTG Candeeiro do Oeste estará servindo o tradicional costelão. Também haverá brinquedos infláveis gratuitos para as crianças. Em caso de chuva, a programação será realizada no Ginásio Municipal. Vem aí neste domingo, dia 6, Festa dos Sócios em linha Itacuruçu, São João do Oeste. Durante o dia, jogos de bolãozinho. Às 11h30, almoço à base de churrasco e acompanhamentos, levar pratos e talheres. Fichas no dia, R$ 45,00. À tarde, reunião dançante com o Grupo Portal do Oeste. Não fique de fora. É neste domingo, Festa dos Sócios em linha Itacuruçu, São João do Oeste. Você descendente Ruschel e Wirt é convidado para participar da 10ª Ruschel Kerbfest, no dia 13 em linha Soledade Itapiranga, às 9h30 recepção, ao meio-dia almoço com sobremesa inclusa, fichas a R$ 50,00, crianças de 7 a 12 anos R$ 30,00, à tarde música ao vivo com a dupla de Hélio Gil da Bandinha Alegre, haverá sorteio de brindes, confirmações até o dia 7 pelo WhatsApp 99119-3252 com Ana Ruschel e 991-22-3441 com Chico. No dia 13 de setembro, 10ª Ruschel Kerbfest. Participe! 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
6: Olá, muito bom dia. 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Olha, no Esta Entrevista de hoje, eu recebo aqui nos estúdios o presidente do Grêmio União, Jandir Dalmolin, que é também diretor do Hospital Nossa Senhora das Mercês, e o empresário Gilberto Schneider, que hoje representa o Lions Clube, é o ex-presidente, e representa a Adriane Lorenzato como presidente. O assunto é o jantar alemão que acontece na sexta-feira, dia 11, dentro do Kerfest Iporã do Oeste. Gostaria de iniciar com o Jandir Dalmolin para ilustrar sobre a importância desse tipo de eventos. É mais uma parceria que visa lucros. Esse é o fato importante. Para onde vai esse dinheiro ou parte dele? Como é que é esse projeto, essa proposta? Prazer tê-la aqui. Bom dia, Jandir.
0: Bom dia, Laércio. Bom dia, Gilberto. Bom dia, ouvintes. Então, esse ano, o Jantar Alemão, promovido pelo Grêmio, em parceria com o Lions Clube de Iporã do Oeste, ele tem um formato diferente. A ideia é uma parceria e parte dos recursos, ou 50% do lucro do evento, né, nós estaremos repassando para o Lions, né, que está num novo projeto que visa futuramente adquirir uma cozinha industrial para nossa casa lar. Né? Uhum. Então o Lions já está se movimentando, está trabalhando para ter recursos para contrapartida. E nós, então, em parceria Grêmio e Lions, estamos promovendo esse sexto jantar alemão para que tenha essa finalidade, que seja esses recursos sejam repassados, parte deles, no caso, né? Uhum. Para esse projeto novo.
6: Aliás, que tem um projeto, como se diz, novo, mas o anterior é aquele de R$1.600.000, que é para a questão de oftalmologia, né?
0: Isso, então ele é no mesmo modo, né? Então, nesse ano 2026, nós tivemos a parceria com o Lions, né? O Hospital Lions. Então, nós conseguimos do Lions Clube Internacional US$300.000, né? Sendo que disso, né, 20% o hospital e Lions tiveram que fazer a contrapartida, né?
6: Muito legal. Importante recordar, eu volto a falar contigo, Jandir, colocar na conversa também o empresário Gilberto Schneider, representando aqui o Lions Clube nessa parceria com o Grêmio União. Depois a gente fala especificamente sobre os pratos, né? Que você sempre coordena essa proposta, Gilberto, mas em termos de inovação, o que nós temos aí de novidade nesse ano? Bom dia.
1: Tudo bem, Laércio, bom dia, Jandir também, e bom dia a todos os ouvintes. Realmente a gente vem se empenhando a cada ano melhorar esse jantar. Então esse ano teremos novidades em relação ao ano passado. Nós vamos ter música folclórica típica alemã, né? Johnson Berwanger e a filha dele vão estar aí cantando músicas clássicas alemães, né? Além disso, vamos ter a apresentação de música folclórica. O grupo de dança Zimmerlustig vai apresentar 3 ou 4 músicas aí para nós também, com crianças e tudo mais. Eu acho que temos que sempre valorizar a nossa cultura. E além disso, o jantar sempre é um espetáculo à parte, né? A gente busca melhoras também com ingredientes. Esse ano nós vamos ter um destaque, talvez foi na sobremesa que foi trabalhado, a típica torta alemã vai estar presente esse ano, substituindo o Apfelstrudel que nós tínhamos do ano passado, né? E vai ter outros tipos de sobremesa, né? Além de toda a parte, assim, eu estive essa semana alinhando os detalhes com a Eurofrig, né? Sobre ingredientes. Então, o schnitzel, que é um dos principais atrativos desse evento, anos anteriores era apenas eu que comprava no Eurofrig, né? E agora eles fazem toda semana e tem mais gente comprando. Olha, é um produto espetacular que eles fazem com muita qualidade, né?
6: Eu tive a oportunidade de saborear na Alemanha, né? Esse prato, e que é muito, é idêntico, né? Quando eu saboreei aqui em uma das edições. Ele já esteve, né?
1: Sim, ele está em todas as edições. Para mim é uma situação assim, eu mato um pouquinho saudades dos tempos que eu vivi na Suíça e Alemanha.
6: Exato,
1: né?
6: Mas ele ficou igual, né?
1: A gente faz, tenta fazer igual. Temos que parabenizar a equipe da Eurofrig, que faz um trabalho muito bem feito, muito
6: eles
1: caprichoso.
6: Eles também tiveram experiência na Europa, né?
1: Isso, eles viveram diversos, acho que mais tempo do que eu, eles viveram na Alemanha e vêm trazer para nós toda essa parte de carnes muito, muito bem preparada por eles, né?
6: Olha só, nós estamos aqui com o Jandir Dalmolin, presidente do Grêmio União, e também com o Gilberto. Gilberto, eu seria aqui, Gilberto Schneider, representando o Lions. O Jandir destacava esta importância das parcerias, o Lions cumprindo, né, com o seu dever, digamos assim, uma de suas atribuições, não é?
1: Isso, exatamente isso, Laércio. O Lions Clube de Iporã do Oeste, eu ainda estive semana passada conversando com a direção regional do Lions, então eles estão muito contentes com o nosso clube, que vem fazendo um trabalho excepcional.
6: Excepcional.
1: Nós estamos sendo referência regional e realmente estamos conseguindo trazer recursos para a nossa sociedade. O Lions que a presidente agora hoje é a Adriana Lorenzato. Ela não pôde estar aqui, senão eu estou representando ela como ex-presidente, sim, né? Então, assim, nós buscamos trazer melhorias para a sociedade de uma forma geral. E manter o nosso hospital firme, forte, bem organizado e com muita organização e estrutura é uma coisa boa para todos nós, que algum dia certamente nós vamos precisar do hospital aqui, né?
3: Claro. Em seguida eu vou fechar contigo com reforço e convite. Jandir, vamos falar um pouco sobre como é que está a comercialização das fichas para o jantar do dia 11.
0: Bom, Lécio, a nossa meta são 420 jantares, né? Uhum. Então nós temos pontos de venda em vários locais da cidade. Integrantes também do Lions e do Grêmio União, né? Uhum. Posso citar aqui, tipo, locais de venda de fichas na Associação Comercial, na Feluma, na Coopera 1, na Malaria Simon e também na Prefeitura, né? Então nós temos 5 pontos que estão hoje com vendas diversificadas.
3: Sim.
0: E mais os componentes do Lions e do Grêmio União que estão fazendo a venda direta.
3: O valor é qual?
0: O valor para o jantar adulto é R$80, né? Aí para 7 a 12 anos, 40, e 2 a 6 anos é R$25.
3: Sempre,
0: né?
3: Lembrar que trazer pratos e talheres.
0: Isso. E aí as infantis vão ser comercializadas na hora, tá? Não tem antecipadas, tá?
3: Tem um horário bem estendido de atendimento. Começa a que horas, termina o tempo?
0: A nossa ideia esse ano é fazer um pouco mais longo, então seria das 7h30 às 9h30. Né? Uhum. Então, para que o público e o povo, pessoal que esteja trabalhando também na organização da Kerb, possa participar conosco, né, no momento mais detalhado, né? E só voltar à questão do show, né? O Johnson, ele é como referência, né? Ele participa de festivais de canção alemãs, né? Olha, então, para saber a qualidade dele. E vai ser em torno de 1h30 de show.
3: Olha só, eu quero convidá-lo também aqui para o show de bola, 1h10, para falar sobre esse belo projeto das escolinhas do Grêmio.
0: Perfeito. A hora que tiver um momento, a gente fala sobre.
3: Agenda, né? Muito obrigado, Jandir. Um abraço.
0: Nós que agradecemos a oportunidade, Alércio, né? Então, esperamos que no final de semana aí na Kerber a gente consiga fazer um grande evento e contar com o apoio da comunidade em geral.
3: Muito bem. Um convite, talvez, para fechar, reforçar alguma outra orientação, Gilberto?
1: Então, Lércio, realmente é um prazer estar aqui com o Jandir conversando sobre o evento cultural mais forte que Porã hoje tem, que é a Kerbfest. O nosso jantar alemão está inserido nisso. Uhum. Agradecer aos organizadores da Kerbfest pelo empenho para desenvolver a cultura de Porã do Oeste. E realmente, a gente já ouviu falar que o nosso desfile do Kerbfest é um espetáculo. Ele já está praticamente nas alturas do município vizinho, São João do Oeste, que faz isso há muito mais tempo que nós. E realmente, nós estamos nos empenhando, dedicando o nosso tempo para o bem da cultura de Porã do Oeste e para o bem da sociedade de Porã do Oeste. Precisamos reforçar e trazer mais gente que nos ajude, porque Porã do Oeste melhorando, toda a população vai melhorar.
3: A gente volta a conversar. Bom evento, muito obrigado pela entrevista, bom trabalho.
1: Muito obrigado, Laércio, Jandir, e obrigado a todos os ouvintes, e façam uma força aí para nós realmente ter um ótimo Kerbfest. Venham aí para o jantar alemão e vamos comemorar a cultura de Porã do Oeste.
3: Muito bem, esse é Gilberto Schneider, representando a direção do Lions Clube. Conversei também com o Jandir Dalmolin, representando o Grêmio União, ele é presidente e também diretor do Hospital Nossa Senhora das Mercês. Essas forças, essas entidades se unem para, em prol da comunidade, nestes projetos parceiros. O Esta Entrevista volta amanhã.
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3: 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Investigação da Polícia Federal aponta troca de mensagens entre Vorcaro e Moraes. Estado lança concurso para editor estadual de finanças públicas. Desfile de 7 de setembro terá novo trajeto nesse ano. Descarga elétrica danifica equipamento e suspende mamógrafo no caminhão de Iporã do Oeste. Ou seja, suspende exames no caminhão do SESC aqui para o Oeste. Hospital de Mondai passa por auditoria para concorrer ao Prêmio Catarinense de Excelência. Santa Helena terá turma do EJA com cerca de 40 estudantes. Belmonte apresenta a Face Bel com abertura de cotas e patrocínio. Mulher morre após sofrer descarga elétrica. GAECO cumpre mais de 30 mandados na região e operação contra crimes tributários. Estes e outros são os destaques do Globo em Foco da Rádio Oeste, que começa agora. O tempo é de sol entre nuvens em Iporã do Oeste, no extremo oeste de Santa Catarina. A previsão para as próximas horas é de sol com poucas nuvens. A mínima nas últimas horas foi de 12 graus. A temperatura pode chegar a 22. Agora na Central de Jornalismo, aqui nos altos da Gustavo Fetter, centro de Iporã do Oeste, registra 20 graus. Umidade relativa do ar 83%. De acordo com o Banco Central, o dólar começou o dia cotado em R$5,16. O euro está valendo R$5,97. Peso argentino cotado em 0,0034. Alguns turistas que estavam desaparecidos após as enchentes que atingiram o Nepal conseguiram entrar em contato com autoridades, informaram funcionários do governo nesta quarta-feira. As buscas no Nepal continuam uma semana depois da tragédia que deixou pelo menos 1.118 mortos e mais de 3.900 desaparecidos. Segundo o Ministério das Relações Exteriores do país, 324 estrangeiros foram resgatados até o momento. Cerca de 590 pessoas em 39 países diferentes ainda estavam desaparecidas após as enchentes de 26 de agosto. A tragédia começou em 26 de agosto na região de Himalaia, quando o desprendimento de uma geleira lançou pedras, gelo e água do derretimento nos vales abaixo. 12:28 a seguir, entre outros destaques do Globo em Foco da Rádio S. Investigação da Polícia Federal aponta troca de mensagens entre Vorcaro e o ministro do STF, Moraes. 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
3: Doze horas 30 minutos, a investigação da Polícia Federal sobre o Banco Master identificou contratos milionários de honorários advocatícios, uma proposta de transferência de contas de um jato e de um helicóptero, além do pagamento de viagem internacional, experiências de luxo oferecidas por Daniel Forcaro ao ministro do STF, Alexandre de Moraes. Os episódios estão descritos em documento que integra a investigação. Um dos principais pontos destacados pelos investigadores é a relação financeira entre empresas ligadas a Daniel Forcaro e o escritório Barsi de Moraes, Sociedade de Advogados da advogada Viviane Barsi de Moraes, esposa do ministro. Forcaro e Moraes trocaram mensagens e o banqueiro disse que tem dívida de vida com o ministro, além de agradecer por tudo. Entre fevereiro de 2024 e outubro de 2025, a investigação encontrou registro de 4 comprovantes de transferências feitas para o escritório de Viviane, que somam R$13.600.000. Já o presidente do Supremo Tribunal Federal, ministro Edson Fachin, afirmou nesta quarta-feira, durante um evento sobre a resistência democrática do Supremo, que vai anunciar nos próximos dias medidas relacionadas a fatos que estão sob análise da presidência da corte. A declaração foi feita em meio à crise provocada pelas revelações dos últimos dias sobre essa relação do ex-banqueiro Daniel Forcaro, controlador do extinto Banco Master, com o ministro Alexandre de Moraes. Sem citar nominalmente o caso, o presidente disse que a situação exige a preservação da confiança da sociedade no STF e o devido encaminhamento institucional dos fatos. Durante o discurso, Fachin disse que os elementos conhecidos até o momento exigem análise cuidadosa e atuação responsável da presidência e os indícios reclamam o devido encaminhamento institucional com serenidade, responsabilidade e firmeza. 12 horas 32 minutos a seguir, entre outros destaques do Globo em Foco da Rádio Oeste, Estado lança concurso para auditor estadual de finanças públicas.
4: 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Em Ipura do Oeste, Gustavo Fetter, em frente à Polícia Militar.
3: 12:35. O governo do estado de Santa Catarina, por meio da Secretaria de Estado da Fazenda, vai realizar concurso público para a seleção de 50 profissionais ao cargo de auditor estadual de finanças públicas. Salário será de R$25.337, com jornada de 40 horas semanais. Nesse concurso, o objetivo é contratar profissionais com formação em administração pública, engenharias, área de computação, ciências contábeis, ciências econômicas e direito. Para administração e engenharias, 6 vagas. Computação, 12. Ciências contábeis, 20 vagas. Ciências econômicas, 4. E direito, 8 vagas. As inscrições começam no dia 4 de setembro e vão até o dia 5 de outubro. As provas estão previstas para o dia 22 de novembro. 12:36. A seguir, entre outros destaques do Globo em Foco da Rádio S. Facibel de Belmonte abre cotas e patrocínio para a terceira edição. Desfile de 7 de setembro de Prodoeste terá novo trajeto. Descarga elétrica danifica equipamento do caminhão do Sesc e serviços são interrompidos temporariamente. Hospital de Mondaí passa por auditoria para concorrer a Prêmio Catarinense de Excelência. E Santa Helena terá turma do EJA com cerca de 40 alunos. 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Doze horas 38 minutos. A travessia da balsa entre os municípios de Mondaí, lado catarinense, e Vicente Dutra, no lado do Rio Grande do Sul, foi retomada na manhã de hoje. A informação do sócio proprietário da navegação Porto Feliz, Guilherme Pizeta. Segundo ele, o nível do Rio Uruguai continua alto, mas as condições meteorológicas e hidrográficas permitem a navegação. A travessia foi suspensa ontem, no final da tarde, por questões de segurança, depois que o nível do Rio Uruguai chegou a ultrapassar os 6 metros do nível normal. E além da água, galhos, madeira e outros sujeiras participaram ou vieram rio abaixo. Em Itapiranga, a balsa que liga a cidade gaúcha de Barra do Guarita com a cidade catarinense Itapiranga, não houve interrupção. E uma descarga elétrica danificou o equipamento do caminhão do Sesc, que faz exames de mamografia em Ipora do Oeste. O problema ocorreu na tarde de segunda-feira e obrigou o cancelamento temporário dos exames de mamografia. Atendimentos de preventivo seguem normalmente. Segundo a técnica de atividade e educadora em saúde do Sesc, Saúde Mulher, enfermeira Andressa Cipriani ou Caprini, uma peça do no-break responsável por captar a energia para o mamógrafo foi danificada. Uma empresa de Chapecó foi autorizada pelos responsáveis pelo equipamento para fazer o reparo. As pacientes que tiveram o exame cancelado serão procuradas pela equipe para o reagendamento assim que o aparelho voltar a funcionar. Com a prorrogação dos atendimentos, novas oportunidades serão abertas para atender os pacientes que precisam ser remarcadas, declarou Andressa. De acordo com a enfermeira Andressa Caprini, a técnica de atividades educadora em saúde do SESC Saúde Mulher, a reportagem da Rádio S, os exames do caminhão do SESC foram estendidos até o próximo dia 10 de setembro. Em Santa Helena, uma nova turma de educação de jovens e adultos, o EJA, se prepara com cerca de 40 alunos. A proposta estava prevista no plano de governo da atual gestão e foi viabilizada por uma parceria entre o município de Santa Helena e o SESI Senai após mais de um ano de preparação. Segundo o secretário municipal de educação de Santa Helena, professor Sadi Coleto, as aulas terão realização à noite. Ele explica que a turma terá duas formações. Os estudantes poderão concluir o ensino médio e, ao mesmo tempo, participar de uma formação profissionalizante. A turma precisava de pelo menos 35 alunos para, então, ser oficializada ou formada. A procura superou. Chegou a aproximadamente 40 inscritos. Para o professor e secretário de Educação do município de Santa Helena, Sadi Coleto, o número demonstra o interesse de moradores em retomar os estudos e buscar novas oportunidades de formação. E a Comissão Central Organizadora da Terceira Facibel, a Feira da Indústria e Comércio de Belmonte, abriu cotas e patrocínio para empresas interessadas em apoiar o evento. Segundo o vice-presidente da Comissão Central Organizadora, Lucas Gabriel, já há empresas interessadas e algumas já com confirmação. Lucas Gabriel explica que são três modalidades principais. A cota ouro, que tem um custo de R$8.000 e garante patrocínio à escolha do espaço para a exposição da marca, além da divulgação em rádio, imprensa, redes sociais e nos canais oficiais da feira. A cota prata, que também tem valor de R$4.000, oferecendo os mesmos espaços de divulgação, mas sem direito à escolha do stand. A cota bronze, que custa R$2.000, permite a divulgação da empresa no espaço físico para o parque de exposições. Também existe uma cota de apoio de serviço destinada a empresas que prestarem serviços para a feira ou para a prefeitura. Esses parceiros terão espaço para divulgar suas marcas dentro do Parque da Facibel. Conforme Lucas Gabriel, vice-presidente da Comissão Central Organizadora da Feira, as empresas interessadas têm de 15 a 20 de setembro para aderir às cotas, ou de 15 a 20 dias a partir de agora. O contato deve ser feito pelo 499-91-25-5744 ou no perfil da Prefeitura de Belmonte. Empresas de Belmonte e de outros municípios podem participar. E a Associação Hospitalar Mondaí passa atualmente por uma auditoria. O objetivo? Para poder concorrer ao Prêmio Catarinense de Excelência. A preparação começou no início desse ano e, segundo o diretor da instituição, Jonas Kummer, o processo avalia a gestão e os resultados da unidade. A avaliação considera 7 fundamentos, entre eles liderança, responsabilidade, processos, inovação e cultura. Também são analisadas áreas como a gestão financeira, meio ambiente, questões sociais, o atendimento aos pacientes, pessoas fornecedoras e também processos internos. Kummer disse à reportagem da Rádio S que a associação elaborou um perfil com mais de 40 páginas e respondeu a 62 questões. O material foi encaminhado aos avaliadores, que agora faz uma análise retomada ou remota da instituição. Jonas Kummer explica sobre esta fase de preparação de auditoria.
5: É feita uma autoavaliação, então ele fez um treinamento lá no início do ano para passar por essa auditoria, e após essa autoavaliação a gente encaminhou toda a documentação para os avaliadores entender um pouquinho melhor a nossa instituição. Então só o nosso perfil que a gente teve que descrever deu mais de 40 páginas, assim como também uma avaliação dentro de todas essas perspectivas que se desdobraram então em cima de 62 perguntas. A gente respondeu e assim vamos ter uma pontuação e esperamos para que a gente consiga atingir essa pontuação para conseguir então o nível 1, né? São 4 níveis de excelência e gestão. A gente está iniciando no primeiro nível, né? Que são os primeiros passos para a excelência.
3: Esse Jonas Kummer, de acordo com ele, diretor da Associação Hospitalar Mondaí, a avaliação também permite comparar os resultados da instituição com outras unidades. A proposta é identificar práticas que possam ser incorporadas para melhorar a gestão e os serviços oferecidos aos pacientes. Começou ontem com cerimonial inaugural a Semana da Pátria em Iporá do Oeste, na área coberta ao lado da Praça Central. Hoje pela manhã, o evento cívico ocorreu no Centro Educacional Adélio Marques. Contou com hasteamento de bandeiras e apresentações artísticas da Escola CF e MEI Criança Feliz. Às 15h30 de hoje, ocorre o chamado arreamento das bandeiras e novamente haverá apresentações artísticas. Amanhã, portanto, acontece o momento cívico na Escola Básica São Lourenço. Das 8 da manhã, hasteamento. 16 horas, areamento. O ponto alto da programação está sendo esperado para o desfile de 7 de setembro, na segunda-feira, data de 7 de setembro, feriado nacional. O trajeto terá modificações nesse ano. O secretário de Educação do município de Porto do Oeste, professor Nereu Bart, esteve em entrevista à Rádio Oeste, convidando a população a participar e também relatou sobre a decisão de mudança para a rua Camões desse ano.
6: Já não é a primeira vez que acontece, é um espaço bem apropriado também, eles para uns veem como importante isso porque evita o transtorno do trânsito aqui no, na cidade. E esse ano também, em virtude da Cap Fest, então já está sendo ornamentado tudo, é um clima diferente e nós avaliamos que seria importante e vamos fazer experiência nesse ano e para o ano que vem já a gente vai pensar, porque sempre um ano é na cidade e o outro ano era na escola de São Lourenço. Então será pela rua Camões, depois entrando na rua José Scalabrin, em frente ao CIEF, nessa rua, chegando em frente ao poliesportivo Egon Inácio Marx, onde será montado um palco, onde será feito pronunciamentos, hino nacional e, enfim, o momento cívico, então, lá na frente do poliesportivo.
3: Diversas entidades já confirmaram participação. Nereu Bart, secretário de Educação, deixou em aberto as interessadas demais que ainda querem confirmar participação estão convidados para o desfile da semana ou dia 7 de setembro, segunda-feira. A Rádio S, com o Departamento de Jornalismo, cobre mais este momento cívico e importante. 12 horas mais 47 minutos a seguir no bloco final do Globo em Foco da Rádio S. Mulher morre após sofrer descarga elétrica. EGAECO cumpre 31 mandados na região em operação contra crimes tributários. 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Em Ípora do Oeste, Gustavo Fetter, em frente à Polícia Militar. Doze horas 49 minutos. Uma mulher de 38 anos morreu ontem após sofrer uma descarga elétrica na comunidade Linha Progresso, interior de Princesa. A vítima foi identificada como a senhora Carla Lúcia Marta Sturmen. Segundo informações divulgadas, Carla manuseava uma lavadora de alta pressão no clube da comunidade de Linha Progresso Princesa quando sofreu a descarga elétrica. Ela recebeu socorro, foi encaminhada ao hospital, mas não resistiu. Carla era esposa de Neymar Sturm, coordenador da comunidade de Linha Progresso. Ela participava das atividades comunitárias, bastante atuante, colaborava com o grupo dos idosos Unidos da Fronteira. Sentimentos à família de Carla. Um homem ficou ferido após sofrer um acidente na tarde de ontem na linha Colorado, interior de Descanso. Essa ocorrência mobilizou equipes de emergência que no local acionaram o suporte aeromédico. A vítima, de idade avançada, apresentava um ferimento de aproximadamente 3 centímetros de perfuração na perna direita. A equipe realizou os primeiros atendimentos, encontrou esse homem e levou ao hospital para avaliação médica e realização de procedimentos necessários. Com a situação controlada no local, suporte aeromédico foi então dispensado, foi um machucado. Uma última informação. O GAECO deflagrou na manhã de hoje a Operação Mercado Oculto, que investiga suspeitos de crimes contra a ordem tributária e lavagem de dinheiro. Foram cumpridos na região 31 mandados de busca e apreensão em Santa Catarina, no Paraná, incluindo aqui na nossa região municípios conhecidos como Mondaí, Maravilha, Cunhaporã, Pinhalzinho, Chapecó, Saudades, Palmitos, Caibi e Campo Irê. As medidas atingem empresários, empresa de uma rede de lojas e o contador do grupo. Segundo o Ministério Público de Santa Catarina, empresas apresentadas como independentes podem estar ligadas a uma mesma estrutura empresarial e familiar com gestão coordenada. A investigação apura se a divisão das atividades teria sido usada para ocultar um grupo econômico, reduzir o pagamento de tributos e eventualmente lavar dinheiro. A justiça também determinou o sequestro de bens móveis e imóveis e ativos financeiros dos investigados até o limite de R$ 8.900.000, valor correspondente ao prejuízo tributário estimado na apuração. Os agentes recolhem documentos, dispositivos eletrônicos, registros contábeis, fiscais e financeiros. O processo tramita em sigilo e novas informações poderão, em breve, no avanço da investigação, serem esclarecidos. E o Globo em Foco volta amanhã às 12h25 aqui na Rádio Oeste FM, logo após horário eleitoral gratuito da emissora da Rede PP de Comunicação, feita para você. Alegria da nossa gente a todos. Boa tarde.

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18: 13 horas mais um minuto.
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18: Atenção, em Porto Oeste região, nesse sábado, dia 5, acontece mais uma edição da Feira Livre, promovida pela Administração Municipal com apoio da IPAGRE. A feira ocorre das 8 da manhã às 12 horas, na Rua Baldino Vancher. Área coberta ao lado da praça. Vá prestigiar os produtores locais, confira variedade de legumes, hortaliças, frutas, nozes, peixes, geleias, conservas, além do artesanato, produtos do Ateliê Solidário e participação da Pastoral da Saúde. E não percam, neste sábado tem novidade, em parceria com o Lions Club, serão distribuídos 200 mudas de árvores nativas. Participe e valorize a produção local. Feira, neste sábado, das 8 da manhã ao meio-dia, na área coberta ao lado da praça. Vem aí o Show de Bola, o programa esportivo da Rádio Oeste. 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
37: 1:09, boa tarde, no ar o Show de Bola desta quarta-feira, metade da semana, 2 de setembro de 2026, véspera do Clássico Grenal, e o Galo Mineiro ontem, lá no finalzinho, virou jogo contra o Cruzeiro, né?
38: É, e de virada ainda, né?
37: Boa tarde. Copa do Brasil, amanhã tem Grenal, não é hoje, daqui a pouco trazemos informações para cima, o Artigos Esportivos, Rochensky, Organização Contábil, Rochensky, Fábrica de Artefatos e Cimento, Unzabir, e Nedel Telecom. 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Uma da tarde, mais 11 minutos, várias competições chegando ao seu final, né, Cristian?
38: Exatamente. Antes disso, a gente comenta do regional sub-20 e também o regional feminino. Tivemos algumas alterações nas composições das equipes.
37: Ou seja, a desistência de um time, né?
38: Exatamente. Primeiramente, a gente fala do time de Dionísio Cerqueira, né? O Acaeb, que tanto no sub-20 quanto no feminino não conseguiu inscrever o número mínimo de atletas.
37: Aí dá o WO, né?
38: É, que é o número mínimo é de 16 atletas. Inscrever para competição, não necessariamente que precisam estar 16 no jogo.
37: Mas, consequentemente, tá fora, né?
38: Foi excluído da competição. E, portanto, todos os times que jogariam contra o Acaeb, WO 3-0. E ontem veio a informação do time de Maravilha.
37: É uma nova notícia, né?
38: Uhum. O Acema de Maravilha, que também em ambas as competições, e o Acema, ele mandou ofício, né? É, falando que está desistindo de participar do campeonato devido questões aí, tanto de elenco, formar elenco, questões financeiras e também de calendário.
37: É uma pena, né? Campeonato primeira edição, né, Cristian?
38: É, do feminino já era realizado, o sub-20 é mais recente agora, né? Uhum. Então, dois times, né, deixaram de participar da competição.
37: Uma da tarde, mais 12 minutos, tá na boa, tá na Oeste, tá no show de bola. 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
38: Os próximos jogos a gente comenta então amanhã. A gente agora vai detalhando o Municipal de Campo, categoria sênior aqui de Iporã do Oeste, nesse final de semana, jogos únicos, decisão do terceiro e quarto e também a grande final, né?
37: É, exatamente, informa os jogos, em seguida depois de Unzabir, um shopping de qualidade, Unzabir tá presente na sua praça esportiva, no seu evento, né? 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Essa questão, quais são os jogos então?
38: Então, a sede dos jogos será em Barra Grande, pois o Palmeiras de Barra Grande teve então a primeira colocação na primeira fase. Nesse domingo então, 13h30, definição do terceiro lugar, Saturno e Cruzeiro. E na sequência, 15h30, a final. Tudo jogo único. Palmeiras da Barra Grande contra o Canarinho de Macucuzinho.
37: É, eu não sei se tem sinal de internet lá na Barra Grande, a gente poderia transmitir o jogo, a gente tava até estudando sobre isso.
38: É, questão de estrutura também, né?
37: É, uhum. E aí tem uma outra questão, eu soube, mas eu considero essa informação extraoficial, Cristian, e ouvintes, de que o Canarinho, que disputa o veterano em nome de Pro do Oeste, no regional, da categoria, poderia jogar com o Guaraciaba, acho que é o primeiro de dois jogos, né?
38: Isso.
37: Nas semifinais,

0: do Guarani. Guarani, 18h30, vai receber o Aliança, jogo de ida da semifinal do Regional Veterano.
1: Mas no estadual também temos sábado na montanha.
0: Exatamente, tem Cometa na montanha nesse sábado, depois a gente comenta também.
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0: O Cometa, então, como o Laércio comentou, pelo Estadual de Amadores, jogo da volta, recebe o Unidos Avante. E o jogo será então no Estádio da Montanha, 15 horas. Primeiro jogo então, Cometa saiu atrás do placar, depois conseguiu empatar o jogo que foi lá em Palhoça no domingo, dia 23.
1: Ficamos na torcida que o Cometão faça a vitória, né, e siga vivaço representando nosso extremo oeste. 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
0: Bom, a gente vai falando também do Campeonato Municipal Comunitário de Futsal lá de Belmonte. Os resultados então: o Cerro Azul venceu por 4-3 Lajinha, Baile de Munique venceu por 2-0 Arsenal Belmonte e a Elite venceu por 3-1 o Santo Isidoro. Portanto, as finais do Municipal ficam para dia 12, sábado, lá na linha Bela União. No dia 5, agora nesse sábado, não haverá jogos, por causa que já tem outro evento no município.
1: Sim, em seguida a gente fala sobre o Grenal, horário amanhã, mas o zagueiro do Flamengo e o MC Ariel foram alvo de golpistas que se passavam por treinador do Grêmio. Soube dessa, Cristiano?
0: Eu vi a manchete, sim.
1: O suspeito usava foto do treinador Luiz Castro do Grêmio no WhatsApp, pedindo grana, aqueles tradicionais golpes que acontecem aqui na região também.
0: Uhum.
1: E aí, alguns jogadores que foram tentados, como o Léo Ortiz e tal, não transferiram grana. A nova informação é de que um jogador mandou, sim, R$22 mil. Acreditou que isso ia fazer uma média com o treinador, né?
0: É verdade, né?
1: Não deu certo.
0: Copa do Brasil amanhã, 20 horas, jogo na Arena. Ontem tivemos, então, pela Copa do Brasil, a gente já comentou, né? O Atlético Mineiro venceu por 2-1 o Cruzeiro, passou para a semifinal, é o primeiro semifinalista, Cristian, que está definido, diga.
1: O colombiano José Enamorado é quem queria fazer uma média com o treinador, mandou 22 mil para ele.
0: Mas também com esse sobrenome aí?
1: Né? Mandou para o golpista.
0: Hoje, 19h30, tem jogo atrasado do Brasileirão lá da quarta rodada, Flamengo e Mirassol. E hoje tem os jogos da volta da Copa do Brasil, quartas de finais. 21h30, ambos os jogos para Vitória e Vasco. Deu no jogo de ida Vasco 1-0 e tem também o jogo entre Santos e Palmeiras, jogo na Vila Belmiro, primeiro jogo deu Palmeiras 3-0.
1: Amanhã a gente palpita, traz mais informações sobre o Grenal e outros assuntos.
0: Exatamente, até amanhã.
1: 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Esse foi nosso show de bola dessa quarta-feira, vem aí, professor Douglas, depois tem Jacotrai até às 16h30, no S Show da Tarde, primeira parte com muita música e informação para você, e assim também o Filmar de Souza, segunda parte até às 19h30 e ou até às 19h, às 20h, às 21h, ao vivo Fernando Kaiser. Uma boa tarde para você.
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3: Alô, amigos ouvintes do programa Caminhos, aqui quem fala é professor Douglas, sejam bem-vindos a mais um espaço de reflexão. Grande satisfação, obrigado pela audiência, fiquem sempre ligados. Fiquem ligados também no nosso WhatsApp, né? Divulgarei aí no final do programa. Falo de novo aqui, 991807979 com o prefixo 049. Esse é o nosso WhatsApp, pode mandar um oi aí, vamos começar a conversa. Ah, não sei nem o que falar, não sei como chegar. Como é que o professor Douglas atende? Como é que funciona o trabalho dele? É simples? Perguntem, mandem mensagem, não custa nada perguntar. Claro que na medida em que a gente entra no processo de análise, de consulta, aí depois de esclarecidas as dúvidas, aí a gente conversa sobre a propriamente a consulta e o atendimento, né, o desenvolvimento que vai atender a sua demanda. É importante que tragam, então, a sua manifestação, se estão sofrendo a respeito de bloqueios na vida, dificuldades, energias negativas que nos fazem sentir tão mal e que não sabemos nem por onde começar para nos livrarmos dos imprevistos, dos infortúnios, dos prejuízos, os acúmulos em nossa cabeça, nosso emocional, nossa saúde, tantas interferências que muita gente não precisava estar passando, estão aí sofrendo. Muita gente que me escuta nesse momento está passando um perrengue atrás do outro, quando termina o problema começa outro, e são ciclos negativos que se renovam na vida desse pessoal e estão aí simplesmente parados sem tomar uma atitude, porque também não confiam muito no processo de uma mentalização, de uma cura para esse aspecto, e isso tem cura, gente. A gente não precisa passar o resto de nossas vidas envoltos em ciclos negativos que se renovam pelo nosso prejuízo, pelo nosso mal, nosso sofrimento. Nós temos essa autonomia de buscar o caminho da ajuda. Essa ajuda está aqui, mas todos que estão ligados aí estão convidados a ficarem atentos com relação a esses aspectos negativos em nossa vida. Hoje eu tenho aqui uma questão bem importante para falar, viu? Atenção, participante com o apelido Assombração. Assombração já denota, né? O entendimento de que há manifestos aí, manifestos espirituais, influências de coisas que aparecem e somem, vozes, uma série de acúmulos de acontecimentos que nós chamamos de acontecimentos paranormais, que estão acontecendo na sua família já faz algum tempo, já faz gerações, aliás. Uma combinação de influências e fatores de perseguições que se renovaram a partir de gerações que vieram. Ou seja, uma implicância, uma situação de discussão lá um tempo atrás, né, muito grave, que aconteceu com pessoas que já nem estão mais aqui e que são de sua família. Isso deu origem para um ciclo negativo e deu origem para uma sequência de ódios, acontecimentos de distúrbios e discórdias familiares. Vocês têm aí um grande conflito próximo a vocês, para que nós possamos dizer de onde está vindo esse negativo todo para atrapalhar a sua vida, trancar, bloquear seus caminhos. Então a origem nós já sabemos onde é, foi identificado aqui pelo meu estudo, não foi pelo que você falou, foi pelo que eu falei, que eu estou aqui revelando, e é bom que o pessoal que escuta o programa Caminhos entenda isso. Nem tudo que eu falo foi baseado naquilo que foi descrito, ou falado, ou colocado pela pessoa que participa. Muita coisa que a gente coloca aqui, a gente coloca e nem mesmo as pessoas estavam sabendo que aquilo estava acontecendo. Hoje nós vamos fazer revelações aqui. O seu caso, por exemplo, que aqui estávamos falando de perseguições, de ódios que se eternizam de geração em geração, porque parece que os avós estão ensinando os filhos, ou os netos, ou os pais ensinando os filhos, enfim, os mais velhos ensinando a cultivar o ódio sobre histórias que passaram, sobre coisas que já nem existem mais e pessoas que já nem existem mais, que originaram esse negativo, e ele continua aí, ó, no ensinamento, ensinando a pessoa a odiar alguém, a dizer que aquele não presta. E é isso que falam de vocês não prestam. Assim como vocês também falam desse outro lado ali da família, dessa outra gente ali, que também não prestam. É uma constatação, há uma inimizade, um ódio, um terror em cima disso, mas vocês, a diferença é essa, vocês não procuram mandar fazer trabalhos de mal, de negativo, para manipular e trazer tragédia para a vida deles. Vocês não fazem isso. Já teve gente de sua família que fez, e fez muito. Mas vocês não, vocês estão livres desse tipo de pensamento. Vocês são pessoas do bem, vocês não estão dispostos a se envolver com negativos e procurar lugares para mandar fazer trabalhos, coisas horrendas que a gente vê por aí. Quanta coisa acontecendo ao nosso redor, é só ver a notícia, né? Mas, gente, aqui nós estamos falando sobre mal feito, sobre trabalho feito para atrapalhar alguém. Tem gente ali que não acredita, outros que acreditam. A questão é que isso está influenciando a vida desta pessoa que participa, que está vendo manifestos em seu caminho, situações muito graves que foram acumuladas por esse tempo geracional. Então, não são assombrações necessariamente que estão acontecendo, são distúrbios energéticos, aparições, influências do negativo que está sendo trabalhado. É, vocês já ouviram falar, né, no bonequinho que alfinetam ali, que fazem um bonequinho, que é um tipo de trabalho para alfinetar a saúde de uma pessoa? Tem isso e muito mais. Muita coisa já foi feita aí. E vocês já sofreram muitas perdas em cima dessa mesma influência. E o interessante, né, que depois de tantos tempos, só agora alguém toma providência para saber o que é isso. Esse medo que você está sentindo aí recente, esse pavor aí, que parece então que está doente. Você não está doente, não é uma questão emocional. Isto não é uma questão psicológica. Hoje em dia está todo mundo depositando tudo na questão psicológica. Ah, deu um problema ali, ah, é dos nervos. Ah, você está com um problema psicológico, tem uma depressão, tem, né? E a gente estuda isso. Eu sou psicanalista, me formei pelo Instituto Brasileiro de Psicanálise Clínica com várias especializações, assim como a professora Vanessa, nós temos o conhecimento e aplicamos isso. Mas esse aqui não é o caso de uma psicanálise, não é o caso de querer encarar e dizer que isso é só o psicológico, ou seja, coisa de sua cabeça. Existem coisas acontecendo de verdade. E eu vou dizer a você, existe uma situação de mal feito que foi colocado, que foi trazido para sua propriedade. Tem algo aí, enterrado ou escorado em algum canto, mas vocês vão achar. A partir desse momento, já acharam, porque o fato de nós estarmos conversando já proporciona o trabalho da proteção, da orientação, de tudo que vocês vão ter que fazer para se livrar disso aí. Mas eu já vou dizer a vocês, na medida em que nós falarmos já pelo WhatsApp, na sequência desse atendimento aqui, que está vindo ao programa Caminhos, mas vai ter sequência, obviamente. Tem coisa para tirar daí, tem coisa para trabalhar em proteção, tem coisa para entender o que está acontecendo. Nós vamos trazer essas revelações para vocês, e você que está tomando a iniciativa, finalmente alguém, né, querendo encarar isso aí de verdade, resolveu, escutou o programa Caminhos, recentemente acompanha o programa Caminhos, achou interessante e mandou um oi. Oi, professor Douglas, aqui nós estamos agora, chegando a esse ponto. Eu quis trazer esse assunto para a rádio porque é um assunto muito interessante, porque eu sei onde é que tá esse achado aí, achado ruim, que eu digo, né, não é uma coisa do bem. Achado, quando a gente fala, é alguma coisa que poderia beneficiar, né? Não, isso aí é mal feito mesmo. Sim, fizeram um trabalho e prepararam materiais, bonequinho e coisa e tal, e o nome de vocês está numa mesa. E foi levado algo para representação desse tipo de influência chegar na casa de vocês, chegar na vida de vocês, e a gente já sabe até de onde vem. Agora, o que nós vamos fazer com essa informação? Vamos fazer o mal para eles também? Não. A gente tem que se defender. Porque o mal volta para quem mandou quando a gente se defende. Ninguém planta cebola para colher tomate. Nós temos que ter a grandiosidade de interromper esse ciclo de ficar jogando a bolinha para lá, a bolinha para cá, e eles mandam o mal e a gente manda mal de novo. Onde que vai parar isso? Vocês se defendam, se protejam, se mantenham no lado do bem, que vocês vão ver como vale a pena. Deixa que eles quebrem a cabeça com esses sem vergonhas que ficam por aí também ajudando os outros a fazer o mal, a fazer trabalhos, essa gente aí que se especializa em prejudicar os outros, que tá cheio por aí, porque para ajudar tem pouco. Mas vamos encerrando o programa, não tem mais tempo, gente. Muito obrigado pela atenção dispensada mais uma vez. Hoje mais um assunto que poderíamos falar durante uma hora sem parar aqui. mas só temos esse tempo. Então o nosso WhatsApp segue para que você mande a sua mensagem. Manda um oi agora, professor Douglas. Vamos ver onde termina o seu assunto. Como terminou este? Ou terminou não, em modo de dizer, né? Chegou ao programa Camisa, está recém no início da solução desses problemas que nós vamos ter que enfrentar juntos aí. Mas você mande, vocês que escutam, mande sua mensagem, manda um oi. Vamos estudar os seus casos com muito prazer e muita seriedade. O nosso WhatsApp, eu repito, é o 049-99180-7979. Mande mensagem e aguarde por sua resposta, que chegará à sua vez. Raramente a resposta vem no mesmo dia, porque é muita gente, tá? Um abraço, fiquem com Deus e tchau, tchau.
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1: Olá, amigos. Quero dar algumas dicas hoje como prevenir doenças respiratórias no seu cãozinho. O clima frio e seco são bons companheiros dos vírus e bactérias, aumentando o risco da proliferação da traqueobronquite infecciosa, que vai ser a tosse canina, que é uma doença que ataca o sistema respiratório canino. A doença é transmitida quando ocorre a aglomeração de cães, e aí assim basta um espirro de um cão contaminado para que os outros se contaminem também. A tosse seca é um sintoma mais evidente. Então, nesse caso, leve o seu pet ao médico veterinário antes que se agrave para uma pneumonia. E para evitar as doenças respiratórias, evite lugares com aglomerações de cães. E sempre mantenha as vacinas do seu pet em dia. Espero que vocês tenham gostado dessas dicas. Fiquem com Deus. Nos vemos amanhã.
0: Esse foi mais um Minuto Pet com o médico veterinário Alexandre Barros.
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6: Minuto do Legislativo de Descanso.
7: Entre os principais destaques da semana estão projetos aprovados pelo Legislativo que contemplam ações que permitem à Administração Municipal de Descanso ampliar investimentos, garantir a continuidade dos serviços públicos e executar políticas voltadas às demandas da população. Na área das parcerias, a Câmara autorizou o município a firmar convênios e repasses com entidades de reconhecida atuação na comunidade, contribuindo para o fortalecimento de ações nas áreas da inclusão, educação, esporte, cultura e preservação das tradições.
6: Esse foi o informativo do Legislativo do município de Descanso. Viva o
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Boa tarde, gente. Quarta-feira. Estamos chegando aqui com mais um Oeste Show na tarde, né? Tempo bom, temperatura apontando agora aí 22 graus, né? A tarde tá agradável, tá bonita. E o nosso programa tá chegando com sucessos, com alegria, com muita informação, com a sua participação. Bem-vinda sempre no 3634-1440. O nosso WhatsApp também 991881715 para deixar teu recado, teu pedido musical por lá. 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Telefone, espera um pouquinho, né? Telefone. Deixa a gente começar o programa primeiro aqui, tá? Vamos nessa, então. Vamos lá mandar um recado aqui pra Lisa Brutschert, que tá ouvindo já em maravilha. Quem pediu música aqui, ó? Ângela, de Pantano Grande. A Ângela tá ouvindo a gente e pediu pra matar a saudade aí com Barbarella, né, Ângela? Então vamos começar com eles, né? Banda Barbarella, que agora voltou a gravar de novo, né? Depois de um tempo aí que tava desaparecido, voltou a gravar. E a gente vai matar a saudade lá do volume 2 deles. A música é Tempo de Escola, 1h40 agora. Boa tarde pra você. Música.

0: aí, né? Tempo de escola. Disco também que teve a música Um Pouco de Paz, que rodou muito, né? Domingo de Sol. 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
0: 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Vamos pro recadinho do ouvinte, meu amigo. O Egon Meinhardt na linha Sertão Cunha Porã pediu e eu rodo agora o Ervino Sulzbach, né? Bem caprichado aí pra ti, tá bom, Egon? Tem mais aqui, ó, a Jaqueline, né, Cunha Porã, pede pra tocar o Chora Carolina, eu rodo em seguida. Dirson Stout, um abraço lá em Missal, Paraná, ouvindo a gente, e eu toco daqui a pouquinho o RP2000. O Cláudio em Chapecó tá me pedindo e já já também vai ter música alemã aqui na programação, tá? 10 para as 2, Ervino Sulzbach, Zeca Neto.

0: Latino aqui na Oeste, o Chora Carolina. Pedido aí da Jaqueline lá de Cunhaporã, né? Intervalo já já tem mais aqui na Oeste. Quatro para as duas.
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2: 2 horas agora com mais 5 minutos, você tá acompanhando aqui o Oeste Show da tarde da quarta-feira, né? 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Recados de quem aqui? Vamos lá. Paulinho Bavaresco mandando um alô aí, né, Paulinho? Vamos lá, boa tarde.
3: Boa tarde, locutor. Quarta-feira, ensolarado, sol tá quente. Ouvir a boa música e tomar um chimarrão da erva Machacotica.
2: Eita!
3: Até aquela próxima boa música.
2: Até amanhã. Até amanhã, Paulinho. Abraço. Valdir Wolfart, boa tarde.
4: Valdir Wolfart, que escutar Pai da Lemoa.
2: Pai da Lemoa, já sai daqui a pouquinho. Quem também tá pedindo música? Meu amigo Cício, lá no Novo Horizonte, né? Estão trabalhando aí, né, Cício? Trufo um trufo, né, Cício? Ele pede pra tocar o Schwarzefuka. A gente vai tocar daqui a pouquinho. Quem mais aqui? A Márcia, né, Márcia? Boa tarde.
5: Boa tarde. Aqui é Márcia Fátima da Silva, de Tunápolis. Quero pedir a música do Barbarella, só uma canção, só para curtir.
2: Boa.
5: Agradeço se for atendida.
2: Show, essa é bonita. O Aladir do Santos, Taquara do Sul, tá me pedindo aí pra tocar vestido branco, né? Aquela do vestido branco com os atuais. Daqui a pouquinho, viu, Nadir? Vamos trazer pra ti, sim. O Gilson Stout, lá em Missal, Paraná, ouve com a gente agora a banda RP2000. E depois também lá pro Claudio em Chapecó, tem música alemã com Silvretas, 2 e 7.

aí pro Cláudio de Chapecó que pediu, né? Silvretas, Vodevildo Barraust. Antes a gente ouviu também a banda RP2000, né? E a Vichê, na hora certa. 2h14, hora Loja Barques, Semana da Pátria, com ofertas especiais para você, né? 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
11: 2:18, é hora da informação. Vilmar tá por aqui para conversar com o Adriano Klein, é hora da reportagem para Posto Cooper Fronteira Sul. Boa tarde, Vilmar.
12: Muito boa tarde, Jacó. Boa tarde, ouvinte que nos acompanha na tarde desta quarta-feira, pois a Secretaria Municipal de Agricultura e Meio Ambiente do município de Porã do Oeste tem fortalecido os programas de incentivo ao produtor rural. E para falar sobre esse assunto, converso agora com o secretário municipal de Agricultura e Meio Ambiente, Adriano Klein. Como é que estão os programas de incentivo, secretário? Boa tarde, bem-vindo à Rádio Oeste.
13: Muito boa tarde, Vilmar de Souza. Boa tarde aos rádio ouvintes e em especial os agricultores de Porã do Oeste. Então, nós estamos forte nesse trabalho dos incentivos que nós fornecemos, ou a administração tenta ajudar para os agricultores, né? Temos vários tipos de incentivos, né? E temos a grata satisfação que esse ano que eu estou à frente da secretaria, estamos conseguindo uma expansão em todos os incentivos, né? Então, praticamente todos eles teve uma expansão. Isso é uma satisfação para a administração e é uma satisfação para mim como secretário, né? Então, porque os agricultores estão vindo em busca desses incentivos que a administração oferece.
12: Neste momento, é possível que o produtor ainda busque esses incentivos?
13: Com certeza, Vilmar. Esses

0: aplicativos, a grande maioria deles, que nem o bônus, é até outubro, né? Os outros, tem alguns que vão até novembro. Então, todos os incentivos estão ainda aptos para os agricultores virem a buscar aqueles que ainda não buscaram, né? Então, dentro deles tem o SEMI, horas máquinas, metros quadrados para construções, avicultura, suinicultura, bovinicultura, construções diversas, construções de cisternas, esterqueiras, cascalhamento, certificação de propriedade livre de tuberculose, brucelose. O próprio bônus é incentivo a fontes protegidas, né, para nós ter uma água de qualidade para nossos agricultores. Então, todos esses incentivos estão disponíveis para aqueles agricultores que ainda não buscaram, né? E aqueles que buscaram esse ano que vem, novamente terá direito de pegar.
1: São programas importantes que estão disponíveis para o produtor rural e que pode ajudar muito na questão de planejamento, né, secretário?
0: Com certeza, Vilmar. Sempre faz uma diferença para cada agricultor. Cada ajuda que vem, ela mesmo não sendo um valor, vamos dizer, para alguns não é um valor muito, mas ajuda. Para outros, às vezes ajuda é aquele valor que falta para dar o pontapé inicial para um programa, para um projeto em si.
1: O que o senhor diria para o produtor que vai pleitear o benefício pela primeira vez?
0: Vem até a secretaria, conversa com o nosso pessoal está preparado para dar todas as informações necessárias, conversa com eles vão explicar o que é necessário fazer, mas nós estamos simplificando todos os processos para facilitar a vida dos agricultores.
1: Levando em conta a importância e o quanto ele contribui na vida do produtor rural, qual a mensagem que fica para o munícipe e para quem nos ouve, secretário?
0: Olha, todos nós temos que continuar trabalhando, lutando, nós esperamos que nossos agricultores permaneçam na sua atividade, não só os agricultores, todo mundo precisa de uma ou outra maneira trabalhar para ganhar o seu pão de cada dia, né? Então a mensagem que eu posso passar é a seguinte: nós vamos dar todo o apoio que nós podemos como administração para os agricultores permanecer no campo e incentivá-los a produzir cada vez mais, porque é esse alimento que alimenta toda a nação, todas as pessoas precisam do alimento dos agricultores e é isso aí.
1: Obrigado por nos receber aqui, seja bem-vindo sempre à Rádio Oeste.
0: Eu que agradeço, Vilmar, pela oportunidade que a rádio sempre nos está dando.
1: Eu conversei com o secretário municipal de Agricultura e Meio Ambiente do município de Porã do Oeste, Adriano Klein, do jornalismo repórter Vilmar de Souza para o Posto Cooper Fronteira Sul, abastecimento 24 horas.
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3: Ok, estamos de volta na Oeste 94,5 em nome da Hormáquinas, né, gente? 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Quem eu quero mandar um alô aqui ainda rapidinho aqui, o doutor Luciano Mortari na companhia, um abraço aí no Rio Grande, obrigado pela sintonia. Érico Dilken, né? Pessoal que tá na lida aí fazendo melado, é isso? Mas olha, manda uma provinha depois aí pra gente ver se ele tá doce, né? Abraço, Érico, obrigado pela companhia. E eu vou rodando agora lá pro Cizio, que pediu aí o Chato Cefuca, e depois também pro Valdir Wolfer. Tem a banda Santa Cruz com o pai da Lemô agora 2:24.

0: tocando um pailão ali na cancha de pocha do pai da Lemoa. Vamos arredar as mesas e fazer a curiçada tudo dançar até dentro da cancha de pocha.
1: Na Oeste você viu então aí a música com Santa Cruz, né? Banda Santa Cruz, o pai da Lemoa, hora certa. 2h29.
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1: Atenção, comunidade de Ipora do Oeste. Nesse sábado, dia 5, acontece mais uma edição da Feira Livre, promovido pela administração municipal, com apoio da Ipagre. A feira ela vai acontecer das 8 até o meio-dia na rua Balduino Vantir, a tradicional rua coberta, né? Vá prestigiar os produtores locais e conferir a variedade de legumes, hortaliças, frutas, nozes, peixes, geleias, conservas, além de artesanato, produtos do Ateliê Solidário e a participação da Pastoral da Saúde. E nessa edição, a novidade, né? Em parceria com o Lions Club, serão distribuídas 200 mudas de árvores nativas. Participe e valorize a produção local da Feira Livre neste sábado, então, das 8 da manhã até o meio-dia, na Rua Coberta. E neste domingo, a festa dos sócios em linha Itacuruçu, São João do Oeste, né? Durante o dia, jogos de bolãozinho, às 11h30, almoço à base de churrasco e acompanhamentos. Não esqueça de levar pratos e talheres, né? O valor da ficha de almoço é R$ 45,00. À tarde, reunião dançante com o grupo Portal do Oeste. Neste domingo, a festa dos sócios em linha Itacuruçu, São João do Oeste. 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Vamos ver quem é que eu tenho, então, aqui na sequência ainda das músicas que eu tô devendo, né? Eu vou atendendo agora a Márcia, que me pediu antes, tá? Eu vou tocar, então, Barbarella. Depois, pro Anadílio Santos, eu toco os atuais. Eu tenho o Ambrósio, né? Ambrósio Webers pedindo aí. Eu rodo com a banda Munique e já também o fundo da grota, né? Agora 25 para as 3, pra matar a saudade. Ô, Barbarella, né? Barbarella, só uma canção, depois então os atuais.

0: Best FM, a hora agora 18 para as 3, hora certa, loja Baques, né? 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
8: Oeste com você, 94,5, tarde bonita de sol no extremo oeste, né? 23 graus a temperatura, tendência pela meteorologia que continue assim, apenas na sexta-feira, né? Sexta-feira à tarde pode ter pancadas na região, porque vai mudar, né? Nós vamos ter uma área de instabilidade, mas assim, ó, é 45% apenas de chance de chuva, tá? O que vai acontecer é que depois dessa mudança, vai cair a temperatura e com bastante frio no final de semana, né? Podendo, inclusive, o domingo amanhecer aí com 2 graus aqui para a região da Iporã. Mas o tempo vai continuar bom, né? Apenas na quarta, então, tem na sexta-feira. Sexta-feira, dia 4, né? Então, tem chance aí de alguma pancada no decorrer da tarde. 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Meu amigo Beto do Santa Rita São Miguel, não, tá no trecho, né? Tá trabalhando, né, Beto?
9: Boa tarde, meu amigo Jacó.
8: Boa Bartô, tarde.
9: Meu amigo.
8: Eita.
9: Tudo certo por aí?
8: Tudo.
9: Tá tudo certinho. Então, tamo na boleia aqui, escutando teu programa aí. Manda um modão bem caprichado aí pra nós aí. Pode escolher uma boa aí, manda uma. Dos Reis da Alegria aí. Beleza? Um abraço, tudo bom.
8: Beleza, vamos tocar a caprichada assim. Danilo Carminati me pediu aqui pra rodar a banda Monte Castelo, né? Daqui a pouquinho já vai sair também na programação. E pro Ambrósio que pediu, banda Munique, agora 12 pras 3.

0: Então, rodou aí os Reis da Alegria, é a Brahma, né? O meu amigo Beto aí tinha pedido, né? Uma deles e a gente tocou essa aí, tá bom, Beto? 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Quem faz conta, faz consórcio. 5 para as 3.
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4: Os pais criam todos os seus filhos com o mesmo amor e com o mesmo carinho e procuram de uma forma ajudar a todos para que consigam se encaminhar na vida. Quando os filhos saem de casa, os pais muitas vezes compram um imóvel e passam diretamente do vendedor para o nome do filho. 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E no momento que esses pais falecerem, se esse primeiro filho que teve o imóvel passado diretamente do vendedor para o seu nome, poderá negar que foi o pai que fez esse pagamento. E o inventário poderá ser cheio de tumultos em função dessa falta de informação. Portanto, se você fez essa compra direto para o nome de seu filho para poupar despesas de escritura ou de impostos, procure um profissional especializado para elaborar um documento para deixar escrito que essa compra foi você que pagou.
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0: Ok, 3:01, né? 3:01, estamos de volta aqui na programação do nosso Oeste Show na Tarde, que segue aí com a parceria da Ror Máquinas, também de Erva Mate Jacutinga, a Carroceria Aparecida, Hoffmann Instalações Elétricas, Belas Artes, Confecções, Bordados e Enxovais e Casa da Cuca, CL Alimentos. 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Eu vou trazendo mais música, tem recado também? Tem aqui do Valdir Becker, diz boa tarde, tudo certo? Gostaria que rodasse Corpo e Alma, tu, para todos os ouvintes, em especial para uma pessoa que está ouvindo a emissora Nota 10, grato se for atendido, né? Isso aqui é para uma pessoa especial aí, diz ele. Vou procurar aqui, tá bom? Vamos tocar em seguida assim. Antes eu tenho pro Danilo Caiminati, que pediu Banda Monte Castelo, agora 3:02.

0: tá aí, né? Foi sucesso aí do cantor Júlio César em 2022, regravada aí por Corpo e Alma, com participação do Wilson Paus e a música é Tu. 3:10, a hora Loja Baques, novidades especiais para a Semana da Pátria, colchas de casal por R$99,80, jogo de lençol casal R$119,80, travesseiros Altenburg por apenas R$44,90, o lugar certo para quem gosta de qualidade e economia, Loja Baques.
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7: 3:14, 13:14, reportagem, tá aí o Vilmar de volta agora, né? 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
8: Pois o mês de setembro é alusivo a uma campanha de conscientização sobre a prevenção ao suicídio. E para falar sobre esse assunto, eu converso agora com a diretora da Atenção Primária da Secretaria Municipal da Saúde do município de Iporã do Oeste, Débora Chiqueleiro. Então, diretora, uma campanha importante e que visa justamente alertar as pessoas sobre o acolhimento. Muito boa tarde, seja bem-vinda à Rádio Oeste.
9: Boa tarde, Vilmar, obrigada. Então, o Setembro Amarelo, ele é um período em que ele

0: que estivessem passando por dificuldades a pedir ajuda. Então, porque os amigos, os familiares, as pessoas próximas não perceberam que o Mike precisava de ajuda. E essa história ela acabou dando origem ao movimento da fita amarela, que inspirou então o símbolo que conhecemos hoje, né? Por isso, quando falamos em Setembro Amarelo, estamos falando muito mais do que de uma cor. Estamos falando de vida, de cuidado, de escuta e da importância de perceber quando alguém precisa de ajuda. Então, muitas vezes, uma pessoa que está passando por um momento difícil e não consegue pedir ajuda. Então, por isso, precisamos estar atentos, ouvir sem julgar e mostrar que ela não precisa enfrentar tudo sozinha.
1: Diretor, a gente percebe uma crescente nesse sentido e onde as pessoas precisam de ajuda. Qual a importância da prevenção, da escuta e da rede de apoio?
0: A prevenção, ela começa muitas vezes nas pequenas atitudes. Então, olhar para o outro, perguntar como ele está, saber ouvir e estar presente. Então, é muito importante que as pessoas saibam que podem procurar ajuda quando não estiverem bem e que não precisam enfrentar um momento difícil sozinhas. A família, os amigos, a comunidade, os próprios serviços de saúde fazem parte dessa rede de apoio. Então, pedir ajuda não é um sinal de fraqueza, muito pelo contrário, é uma forma de cuidado.
1: Diretora, quais as ações a Secretaria Municipal de Saúde vai desenvolver durante esse mês de setembro?
0: Dentro do mês de setembro, nós preparamos um roteiro de ações, pensando justamente em levar essa conversa para mais perto da população. Então, nós vamos realizar, junto às atividades físicas que já acontecem nas comunidades, uma roda de conversa sobre saúde mental. Então, nesse mês, nós estaremos nas comunidades, São Vendelino, Esperança, Preferido Alto, Macucuzinho, Monte Maria e Piraju. E queremos reforçar, inclusive, que todos poderão participar, não apenas quem já frequenta ou participa da atividade física. O convite é para toda a comunidade de modo geral. Então, nós organizamos um cronograma e vamos divulgar a programação na semana de cada atividade, né? Inclusive através dos agentes comunitários de saúde, para que todos possam receber essa informação e se organizar para participar.
1: É possível que as pessoas participem desta rede de apoio?
0: Sim, então esses encontros eles serão abertos para toda a comunidade, né? Então nós esperamos que todos estejam lá, né? A ideia é fazer realmente uma roda de conversas de um jeito bem simples e acolhedor, e quem quiser pode trazer o seu chimarrão, um prato para compartilhar, e vamos ter esse momento juntos para conversar sobre saúde mental, sobre como podemos ajudar o outro e sinais de alerta e também sobre onde buscar ajuda quando for necessário, né? E além das atividades no interior, nós vamos ter no dia 5 de setembro, no sábado, né, das 8 ao meio-dia, nós estaremos na Rua Coberta, junto à Feira Livre, realizando uma ação de conscientização. E durante todo o mês, também teremos ações e informações nas redes sociais da Prefeitura Municipal. No dia 24 de setembro, nós teremos um plantão psicológico com atendimento até às 19 horas, então oferecendo um espaço de escuta e acolhimento. A nossa intenção é que esse trabalho não termine em setembro, né? Nós queremos começar por essas comunidades e nos próximos meses estender as rodas de conversas para outras comunidades do município. Então a ideia é nós profissionais chegarmos até o paciente, irmos até as comunidades do interior mais distante para justamente proporcionar esse acolhimento, que o paciente crie esse vínculo, que caso tenha algum problema, tenha alguma dificuldade, tenha essa proximidade com nós.
1: Perfeito, diretor, obrigado pelas informações. Seja sempre muito bem-vinda à Rádio Oeste.
0: Eu que agradeço pela oportunidade de falar sobre esse assunto, que é tão importante para todos nós, e espero encontrar todos nas nossas rodas de conversa durante o mês de setembro e que possamos estar juntos, conversar, ouvir e cuidar um dos outros.
1: Eu conversei com a diretora da Atenção Primária à Saúde da Secretaria Municipal da Saúde do município de Porã do Oeste, Débora Chiqueleiro, do jornalismo repórter Vilmar de Souza para o Poço Cooper Fronteira Sul, abastecimento 24 horas.
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0: 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Quem tá pedindo música? A Lisa Brutier me pediu aqui, ó, roda uma em alemão aí do... A dupla Karine e Felipe, toco sim, tá bom, Lisa? Abraço pessoal aí de maravilha. O Érico Divo, que eu acho que mandou aqui, porque o melado já tá pronto, né, Érico? Só não trouxe a prova pra gente aqui ainda. Abraço, Érico, obrigado pela companhia. Tony Carraro, o que manda, Tony? Diz aí.
1: Boa tarde, Jacó.
0: Tarde.
1: Manda uma rancheira aí pra gente escutar e bolhar a perna.
0: Isso, é bom, né?
1: Beleza.
0: É bom, beleza.
1: O tempo tá nublado, mas não vai chover.
0: Tá meio a meio, né? Tá meio a meio. Abração, Tony, roda sim na sequência aí, tá? Antes, Karine e Felipe, agora 13h21.

0: Aí é pedida do Tony Carraro, a gente rodou então com a banda 4M, né? A Rancheira Animada. 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Intervalo, já já tem mais sucessos da Oeste. 13h28.
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0: A Administração Municipal de Descanso convida a população a prestigiar as comemorações à independência do Brasil. A programação acontece agora na segunda-feira, dia 7 de setembro, com a alvorada cívica feita pela fanfarra municipal Cristo Redentor às 6 horas da manhã no Morro do Cristo, e o desfile cívico com início às 9 horas e 45 minutos na Rua da Prefeitura. Ao meio-dia, o CTG Candeeiro do Oeste estará servindo o tradicional costelão. Também haverá brinquedos infláveis gratuitos para crianças e, em caso de chuva, a programação será realizada no ginásio municipal. 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Fone WhatsApp 99101-0027. 13h34, gente. Eu vou conversar agora, recebendo com muito carinho aqui a doutora Michele Odontotop, pra gente bater um papo, sempre falar de novidade, falar de coisas que interessam pra você que ainda tá na dúvida, tá com aquele, né, aquele sentimento, mas devo ou não devo mudar. Aliás, a Odontotop tem uma equipe qualificadíssima ali, e quando você tem dúvida se o teu dente tá legal ou não tá, não custa ir lá, né? Pra dar uma verificada, ter uma equipe muito boa pra atender você. E hoje, inclusive, né? Se usa muito as facetas, né? Que vão fazer aquele diferencial. Eu acho que o nosso assunto hoje vai ser em cima disso, né, doutora Michele? Então, pra começar, a diferença entre facetas e lente de contato. Boa tarde.
8: Muito boa tarde, Jacó. Muito boa tarde a todos os ouvintes da Rádio Oeste. E você comentou antes, né, de passar lá, né, se às vezes tem alguma dúvida. E conhecer a nossa equipe, né?
0: Que claro, né?
8: Por muitas vezes, né, a gente estava comentando isso nos bastidores antes, né? Eu estou mais aqui, né, conversando, uhum, né? Mas a gente tem toda uma equipe, né, profissionais da área da odontologia, né? São 8, né? E fora toda a nossa equipe, né, que está juntamente com a gente. Então, tem essa possibilidade também de conhecer todo mundo que tem lá, né? Todo mundo que está preparado, com certeza, para atender.
0: No rádio, na televisão, se diria assim, com esses bastidores, né? De quem mais atua por trás, né? Que é verdade, né? Porque desde a recepção, né? Pessoas que estão lá no dia a dia, que fazem também parte dessa equipe, né, Michele?
8: Isso aí, que fazem parte e que são tão importantes quanto todo mundo que atende lá dentro do Hospital do Dente, né? Que fazem essa rotina ser de excelência, né? Que é o que a gente preza tanto também.
0: Com certeza. Bom, e aí, como eu disse, né? Às vezes as pessoas têm aquela ideia, poxa, eu não sei se tá com uma mastigação que não tá indo muito bem, ou a coloração não tá legal, e aí entra inclusive a questão das facetas, né? O pessoal chega lá, bate um papo e já sai com a dúvida resolvida, né? Inclusive no caso das facetas aqui que a gente tem, né, trouxe agora, né?
8: E isso, já sai com as dúvidas, com o seu planejamento, né? Que um planejamento, sim, ele não é uma receita de bolo, né? Ele não é para todo mundo vai ser da mesma forma, porque cada paciente tem a sua peculiaridade, cada paciente busca um tratamento diferente ou tem uma expectativa sobre o tratamento diferente também, né? Aí que entra muito essas dúvidas, né? Que você pediu, qual que é a diferença entre uma faceta e uma lente de contato? A principal diferença é a espessura. Uma lente de contato, ela tem uma espessura mais fina. E uma faceta, ela tem uma espessura um pouquinho mais grossa. E o que, que vai delimitar quando a gente faz um tratamento e quando vai outro? O próprio dente do nosso paciente. Uhum. Quando a gente tem um paciente que ele não tem grandes alterações em relação a tamanho do dente, a disfunções de coloração, às vezes não tem tratamento de canal, ou que não tem dente que está tanto angulado, que está levemente assim, que precisa corrigir, a gente consegue possibilitar essa mudança com um mínimo preparo, mínimo invasivo, né, uhum, do nosso paciente, que daí faz a lente, a cópula faz a cimentação de uma lente de contato. E já a faceta, ela tem uma espessura um pouco maior. Então é naqueles casos indicados, às vezes quando o paciente tem um dente escurecido, ou quando tem um dente que está um pouquinho mais virado, que a gente precisa compensar com a porcelana, né, com a faceta. Sim. Então realmente, o que delimita, né, qual que é o caso de um paciente e do outro, é realmente o próprio paciente. O próprio caso.
0: E pode ultrapassar o dente natural nesse caso? Não.
8: Como, Jacão?
0: Pode ultrapassar, estragar, na verdade, o dente natural? Ou mantém
8: não,
0: ele?
8: Não, não, de forma não. alguma, tá? Tão importante quanto a gente realizar um tratamento bem feito, né? Sim. É a gente ter um planejamento correto, tá? Geralmente, quando acaba acontecendo algumas divergências no dente natural, é quando o planejamento não foi bem adaptado, quando uhum. ele não foi bem feito, né? O nosso o preparo hoje em dia, né? Você tem muito aquele receio, né? De antigamente, quando se via, né? Aparecia nas redes sociais ou no propriamente na televisão, às vezes, né? Aquele dente bem pequenininho de um paciente, né, que estava fazendo as facetas, né? E se criou esse receio e esse medo, né? Uhum. Hoje em dia não existe mais isso.
0: Não,
8: né?
0: Não quer dizer que vai tornar ele totalmente artificial, no caso,
8: não,
0: né?
8: Não, não, de forma alguma. Uhum. E esse é um dos principais, assim, ó, acho que é a pergunta campeã dos uhum. meus pacientes. Doutora, eu tenho vontade de mudar, mas eu tenho medo de ficar artificial. E esse medo, ele é real e ele é importante que a gente converse sobre isso. Porque alinhando as nossas expectativas, tanto do que pode e o que não pode ser feito, e o que o paciente deseja, é importante para que no final a gente tenha uma entrega que o paciente olhe no espelho e ele fale: nossa, doutora, era realmente isso que eu estava esperando. Uhum. Não ficou artificial, porque o artificial realmente às vezes é uma questão de erro de planejamento. Muda muito se o paciente é do sexo feminino, masculino, se o paciente tem algum dente que já tem alguma coloração mais escurecida, se o paciente é um paciente de mais idade, um paciente mais jovem, até a fala do paciente influencia no efeito artificial. É. Ou quando o paciente fala o quanto aparece no sorriso dele, né, os dentes, né? Até isso tem que ser levado em consideração para que tenha um efeito, né, bonito, que seja tranquilo e seguro, né, e que seja de uma forma natural, que a gente olhe assim e fala: nossa, que bonito esse sorriso, e não que a gente olhe e parece que dá aquele lusco-fusco, né, no nosso Sim. olho, né? Às vezes fica muito branco, artificial, né?
0: Pois é, essa pergunta que eu ia te fazer agora. O que seria esse artificial? Ele pode também mudar a sensibilidade do dente ou é mais pela estética? Porque às vezes você olha, pô, quando a pessoa tem um dente branco demais, aqui fica uhum. muito chamativo, né? Muito cheguei. Aí o pessoal diz: não, isso aí não é natural, né?
8: Isso. Depois que a gente faz um preparo, que faz faz todo o processo, né, para fazer o condicionamento do dente, né, para vir uma cimentação de uma faceta, uhum. às vezes um paciente que ele tem sensibilidade, claro, ele vai ter que passar por um clareamento antes. Então esse planejamento, a gente já vem conversando dessa parte dos clareamentos, né, lá do mês Sim, passado, isso. aonde se tirou algumas dúvidas também, né? Se paciente que tem sensibilidade, se pode ser feito clareamento, e pode, sendo bem indicado, da técnica correta e usando os apetrechos que a odontologia vem do uhum. mais moderno, né? Que consiga ser mais confortável para o nosso paciente também. Então logo quando a gente faz uma faceta, tipo, eu tenho um dente que ele tem uma exposição da gengiva, por exemplo, que Sim. deu aquela recessão. Então, aquela recessão está ocasionando uma sensibilidade dentinária do paciente muito grande. Quando a gente faz esse planejamento, eu vou passar por um processo, né, de adequação antes, né, e eu vou fazer a cimentação das minhas facetas depois, né, vai recobrir aquela região. Então, automaticamente, aquela região onde era exposta, ela está recoberta. Então, ela não vai mais causar sensibilidade. Ela melhora isso no paciente também, né? Então, é um bônus, né, de muitas coisas, pois assim, é. Né? Quando a gente fala só sobre facetas, pensa muito sobre estética, né?
0: Sim.
8: Mas é também, com certeza, sobre essa parte funcional, né?
0: Vai dar até mais segurança na hora de morder, né? Então, porque tirou um pouco a sensibilidade, vai ajudar também, né?
8: Exatamente. Então, tudo isso melhora, né? Conforme uhum. a gente vai fazendo os procedimentos.
0: E no caso da quantas vezes é necessário que o paciente vá até a clínica para que saia já com tudo certinho, pronto.
8: Isso, quando o paciente... Varia, não é? Sim, Jacó. Varia de paciente para paciente, assim, dependendo de qual que é o condicionamento do nosso dente, né?
0: Sim.
8: Então, por exemplo, eu tenho um paciente que ele tem um dente que ele está tratado o canal. Uhum. E ele está muito escurecido, assim. Eu vou primeiro precisar colocar dentro tratado o canal, ele se assemelha muito a uma árvore que está morta.
0: Sim.
8: A árvore, ela perdeu os nutrientes, ela, sim, perdeu a vitalidade. Então, se a gente puxa o galho, ele acaba fraturando, né? O nosso dente tratado canal, ele é muito semelhante a isso. Ele perde os nutrientes, então ele fica mais fragilizado. E quando a gente fala em fazer uma lente de contato ou uma faceta, com certeza ela também é um investimento que o paciente está fazendo, né?
0: Sim.
8: E que seja, né? Se fosse R$5 ou que fosse R$50, 50 mil, por exemplo. Quando a gente fala em fazer um investimento, eu tenho certeza que os nossos pacientes não acham dinheiro na rua, né?
0: Não.
8: Então, quando a gente fala em investimento... É sem ser fazendo retrabalho. É fazendo, uhum, algo bem feito uma vez só.
0: Duradouro.
8: Exato, que não tem que ficar refazendo novamente.
0: Claro.
8: Então, esse condicionamento se dá tudo antes, né? Precisa fazer a limpeza. Ah, eu tenho que fazer um clareamento. Ah, eu quero fazer as facetas e eu tenho um dente faltando, que eu vou ter que fazer um implante antes, né? Então, todo condicionamento é feito antes. Mas partindo do momento de, quanto tempo demora para fazer as facetas? 2 vezes que vai. É uma vez para fazer todo o preparo nos,
0: sim,
8: dentes, né? E a outra vez para fazer
0: rápido
8: a cimentação. E nessa cimentação que a gente fala, tem a possibilidade do paciente provar as lentes ou as facetas, uhum, e se olhar. E ver o que ele acha. Ah, mas eu tenho um dente que tinha, era mais escurecido. E essa faceta, ela não mascarou bem a cor ainda. Volta pro laboratório. Até que fica 100%.
0: Olha só.
8: Pra realmente a gente suprir aquela expectativa e o desejo do nosso paciente.
0: Coisa boa, olha, bem explicado aí, né? Bom, doutora Michele, obrigado, né? Mais uma vez por bater esse papo com a gente, esclarecer, sempre fazendo um convite pessoal para conhecer a Odontotop, que bem pertinho da Rádio S, aqui no centro da cidade, fácil chegar lá, uma equipe pronta, com muito carinho, né, doutora Michele, que eu acho que é importante, pessoal que é bem recebido lá, que eu sei como é que é, né? A gente vai num dentista, você pensa, vou ter dor, vou sentir dor, aquela coisa toda. Isso já virou um mito também, né? Tá bastante ultrapassada essa situação, né, Michele?
8: Existem, Jacó. Na verdade, existem muitos pacientes que vêm e que nos relatam, né? Que têm,
0: sim,
8: medo. E esse medo, ele traz um olhar, assim, de todos os nossos pacientes. Mas, assim, de conforto, né? Porque, uhum, a gente entende, né? Às vezes, os traumas que o nosso paciente trouxe.
0: Sim.
8: Então, isso vai ter um planejamento diferente também, né? Onde vai, né? Ter uma cautela, né? Uma calma, né? A gente teve um caso, por exemplo, de uma paciente que foi ontem de manhã, ela passou por um procedimento de implante.
0: Uhum.
8: E ela tinha muito medo. Muito, muito, muito medo. E ela tinha um desejo imenso de fazer o tratamento dela. E ela foi uma opção fazer com sedação. Então veio um médico, um anestesiologista, né? Fez, uhum, a sedação nela, ela dormiu durante o tratamento, né? E quando acordou, tava bem. Depois que ela acordou, ela ficou no pós-operatório junto com a gente, né? Durante um tempo, e depois eu peguei o cara e levei ela pra casa. Que dela tava um pouquinho mais grogue, assim,
0: sim,
8: né? Levei ela pra casa, mas 100%. Então, são carinhos, né? E planejamento diferente, né? Em cima do cuidado de cada paciente, porque não é uma receita de bolo, né? Igual eu falei antes,
0: com certeza,
8: né? Então, esse olhar, né? Ele é muito tanto importante quanto a gente entregar o que o paciente busca, né? É a gente ter esse carinho e esse olhar, né?
0: E a gente podia se estender muito ainda, né, em cima disso, até porque eu tenho, né, pessoas próximas que fizeram e eu sei de situações, e aí vai muito a questão aonde você vai fazer, né? De pessoas que tiveram problema. Teve dor. E já tem pessoas que disseram, não senti nada, nem parece que eu fiz um implante, né? Então, como muda, né, Michele? Obrigadão mais uma vez, né, doutora Michele Buriol, que é responsável técnica também, tá diariamente atendendo lá. Obrigado por esse bate-papo com a gente aqui, Michele.
8: Ah, eu que agradeço. É sempre uma alegria e uma satisfação estar aqui e conversar tanto com você quanto com todos os nossos pacientes, né, que diariamente falam, eu te escutei na rádio.
0: Coisa boa,
8: todas,
0: né?
8: Todas as vezes que a gente pode, a gente está aqui, tá? Uma ótima semana para todo mundo.
0: E aí tem Instagram, tem as redes sociais, tem o WhatsApp, qual é que é ainda?
8: O Michele? WhatsApp, né, o telefone fixo e o WhatsApp, é o 2030-0188. Só chama lá que com certeza a Sabrina e a Larissa, elas vão te responder no mesmo minuto.
0: Show de bola. Obrigadão, Michele. Agora, 14:04, tem a música e lançamento aí do Passarela.
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0: Passarela aí com a música nova deles, né? O Sofrendo e Vivendo. Hora certa. Agora faltando 11 para as 4, hora Loja Baques. 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
0: 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O Luiz Anoto tá passando aqui para dar um recadinho pra gente, né, Luiz? Diz aí, boa tarde.
11: Boa tarde, Jacó.
0: Diga.
11: Tudo certinho?
0: Tudo.
11: Depois roda aí para mim, acho que é com sangue latino. Por causa da minha chinela.
0: É isso.
11: Valeu, meu trabalho e um abraço.
0: Valeu, sangue latino na Oeste.

0: Sangue Latino, então, aí na pedida, né? Por causa da minha chinela. 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
0: Oeste. 4 horas agora com 5 minutos, você ligado na Oeste, também na parceria aí de Rormáquinas. 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Recado aqui de quem? O Jorginho, né? Jorginho pediu pra tocar, eu vou trazer então pra gente recordar hoje os atuais. Depois lá pro meu amigo Nilson, né? O Peninha lá do Laju, ele ouve com a gente o Vanderlei Rodrigo e também manda um alô para o Gilberto Niederli em Bom Plano, Vista Gaúcha, né, Gilberto? A esposa Cristiane, o filho Eduardo, o seu Geraldo ouvindo a gente por lá pedindo música do Monte Carlo. 4 e 6.

0: Na Oeste você viu aí Monte Carlo, né? A música é Violeta. 4h16, a hora Loja Baques, né? 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
0: 4h20, reportagem, tá de volta aqui o Vilmar com a informação para Posto Cooper Fronteira Sul.
12: Pois o município de São João do Oeste recebeu recentemente uma van com 14 lugares para o transporte de pacientes. E para falar sobre esse assunto, eu converso agora com o diretor da saúde da Secretaria Municipal de Saúde do município de São João do Oeste, Eloy Weber. Então, diretor, um veículo, inclusive, com banco de acessibilidade. Uma boa tarde, bem-vindo à Rádio Oeste.
13: Boa tarde, Vilmar, e um boa tarde todo especial aos radiovintes, né? Em especial aos municípios de São João do Oeste. Recebemos, sim, uma van nova de uma emenda parlamentar, que essa emenda era no valor de 300 mil e com, então, o incremento do município, então, foi adquirido essa van para o transporte de pacientes do município de São João do Oeste. Então, essa van veio numa boa hora, né? Porque a demanda de pacientes é alta e

0: E essa van, então, já vem com um banco de acessibilidade, né? Tudo que a gente hoje fala na área da saúde ou na área pública está se exigindo cada vez mais a acessibilidade, né? Do deficiente visual, do deficiente físico. Então, essa van, ela vem justamente para ajudar, tanto melhorar o transporte para o deficiente, como também ajudar o próprio motorista e o familiar, né? Que um transporte normal exigia bastante esforço físico para estar colocando o paciente dentro do veículo e o retirando, né? Essa van, então, ela já foi comprada justamente para facilitar a vida do paciente, do familiar e do motorista que faz o transporte.
1: O senhor comentava que existe uma demanda no sentido de um entendimento na questão de qual tipo de paciente é transportado.
0: Virmar, caros ouvintes, hoje, às vezes se distorce um pouco a parte da unidade básica, no que diz questão transporte, né? Então, a unidade básica de saúde, ela tem a obrigação direta de estar fazendo obrigatoriamente o transporte do paciente SUS. Então, esses veículos que vêm para a Secretaria de Saúde, todos eles estão vinculados com algum credenciamento ou vínculo do Ministério da Saúde, né? Ou Secretaria do Estado da Saúde. Então, esses veículos vêm para fazer exclusivamente o transporte SUS. Claro que dentro daquilo que os pacientes particulares, os que têm, então, planos de saúde, se esses pacientes se enquadrarem dentro dos horários que o paciente SUS tem os agendamentos, a gente está, sim, levando também o paciente particular, né? Contando também o plano de saúde. Mas não se faz o transporte exclusivamente particular. Então, o município não pode estar fazendo esse tipo de transporte, né?
1: Na prática, diretor, o município não deixa de transportar, porém tem uma prioridade que é o paciente do SUS.
0: Exatamente, Irmã. A prioridade é o paciente SUS. Tendo vaga, tendo disponibilidade, a consulta, o exame do paciente particular se enquadrar dentro dos horários, ele é transportado da mesma forma como o paciente SUS, né? Junto, então, sempre esse entendimento, se enquadrar dentro dos horários do paciente SUS, né?
1: Diretor, já ultrapassamos a metade do ano, dá para ter uma ideia em números na questão de quantos atendimentos já se fez?
0: Olha, Vilmar, no quesito transporte, nós passamos de 5.000 pacientes transportados já, né? Então, isso é um número bastante elevado para um município que tem 6.500, 6.700 habitantes, vamos supor, né? Então, é um número bem alto. Claro que dentro disso ali, então, é o paciente, é o acompanhante. Então, a demanda aumentou muito depois, então, que o governo do estado credenciou vários hospitais para estar fazendo procedimentos, né? De média e alta complexidade. O que é importante, né? Pro paciente ser atendido o quanto antes, é muito bom. Só que com isso aumentou a demanda do transporte de pacientes dos municípios, né? Então, isso todos os municípios estão passando pelo mesmo problema. Inclusive, nós, municípios da nossa região, estamos auxiliando o outro no quesito que é de transporte, de Joaçaba, outros locais, onde os municípios estão indo com veículos e às vezes só com um paciente, né? Então, a gente faz, como diz, o transporte compartilhado, né?
1: Diretor, levando em conta a importância desta aquisição e no quanto ela vai beneficiar os municípios, qual a mensagem que fica para quem nos ouve?
0: Olha, para nós, município de São João da Este, a reposição de veículos novos, reduz muito os custos de manutenção, né? A gente sempre vai estar indo atrás de emendas parlamentares para estarmos sempre renovando a frota, deixando a frota com veículos bons, para termos uma segurança para o paciente, para o motorista e como para a Secretaria da Saúde, né? Então, a gente agradece muito, né, as emendas que vêm e sempre vai estar usando as emendas quando possível para estarmos renovando a frota dos veículos.
1: Perfeito, diretor, obrigado. Seja sempre muito bem-vindo à Rádio Oeste.
0: Agradeço a oportunidade, Vilmar, e sempre estamos sempre à disposição.
1: Eu conversei com o diretor de saúde da Secretaria Municipal de Saúde do município de São João do Oeste, Eloy Weber, do jornalismo, repórter Vilmar de Souza, para o posto Cooper Fronteira Sul, abastecimento 24 horas.
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3: Valeu, gente, para fechar o meu horário aqui, ó, mandar um abraço pro Carlão da Gaia Rodovias, dizer assim, ó, Jacó, manda um alô aí pro pessoal da Gaia em Conceição e lá no Britador também em Santo Antônio, ouvindo a Oeste, né? E toca uma da banda Cavalinho Branco. Vamos tocar agora uma caprichada pra vocês aí. E, gente, era isso, né? 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Em seguida, com vocês, o Vilmar segue aí até às 18h45, né? Às 20 horas tem o Fernando Kaiser e amanhã a gente tá por aqui de novo 1h30 da tarde, tá? Banda Cavalinho, então, a última do horário. Abraço, até amanhã!

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1: Dezesseis e vinte e nove.
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6: Minuto do Legislativo de Descanso.
4: Entre os principais destaques da semana estão projetos aprovados pelo Legislativo que contemplam ações que permitem à Administração Municipal de Descanso ampliar investimentos, garantir a continuidade dos serviços públicos e executar políticas voltadas às demandas da população. Na área das parcerias, a Câmara autorizou o município a firmar convênios e repasses com entidades de reconhecida atuação na comunidade, contribuindo para o fortalecimento de ações nas áreas da inclusão, educação, esporte, cultura e preservação das tradições.
6: Esse foi o informativo do Legislativo do município de Descanso.
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8: A Prefeitura de Descanso convida toda a população para participar da audiência pública no dia 9 de setembro, quarta-feira, na Câmara Municipal de Vereadores, às 9 horas da manhã. A audiência será destinada à apresentação das alterações do Plano Plurianual PPA para o exercício de 2027. E às 9h30 haverá a apresentação do projeto de lei das diretrizes orçamentárias LDO para 2027. 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Durante a execução dos trabalhos, pede-se aos motoristas que reduzam a velocidade e, se possível, evitem transitar por esse trajeto, garantindo assim maior segurança para e também facilitando o andamento dos serviços. A Administração Municipal agradece a compreensão e também a colaboração de todos. 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
8: Pois é, então, boa tarde para você da quarta-feira, dia 2 de setembro. Seja bem-vindo aqui na 94. 94,5. então a tarde da quarta-feira para você, dia 2 de setembro, temperatura 26 graus, a umidade relativa do ar 71%, e está iniciando então, já tendo você, está iniciando então mais uma edição da segunda parte do West Show da Tarde para você, no oferecimento de Horror Máquinas, também da Óptica Lecart e da Schroeder Pinturas para você. Pois é, então, uma excelente tarde pra você, tá na companhia da West FM, tá na boa, tá aqui na 94, não esquece, você liga, participa, manda aí a tua mensagem de voz aqui pelo 4999-188-1715. 94,5. É 94,5, muita música pra você, tá em casa, no carro, tá trabalhando, tá curtindo por aqui a tua música e também a tua rádio, então, dá volume. Tem música boa vindo pra você na quarta-feira.

Quarta-feira, dia internacional do sofá de tachonado, né? E pra começar, pra matar saudade, pra você, o Barbarella, a sedução, música pra matar saudade no teu FM. Dá volume. Boa tarde pra você.

modelo pra você. Aí o Homem Chora, também teve por aqui o Champion Mais na Cara que Barba. E também o Barbarella pra iniciar tudo nesta quarta-feira. Sedução pra matar a saudade. Boa tarde pra você da quarta-feira, dia 2 de setembro. Tá na boa? Tá na 94, tá na Oeste. Boa tarde pra você. Tá com

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2: Ok, então, alô, você, muito boa tarde da quarta-feira, dia 2 de setembro, e você tá em casa, no carro, tá trabalhando, tá curtindo por aqui a segunda parte do Oeste Show da Tarde pra você aqui na 94. 94,5. É, muito boa tarde pra você, tá na boa, tá na Oeste, tá... Oeste FM. 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Na companhia por aqui, o meu amigo Paulo Bavaresco já tá na companhia da 94, aí curtindo a segunda parte do Oeste Show da Tarde, tá lá em Belmonte. Alô, Paulo, bom dia, boa tarde.
3: Boa tarde, locutor. Quarta-feira, temos ligada na Oeste FM.
2: Tá certo.
3: Manda aquela próxima música aí. Uma boa tarde, trabalho, até amanhã.
2: Obrigado. Continua, Paulo Bavaresco. Aí. Tá aí na companhia, então, em bairro Bela União, em Belmonte, né? E também tá na companhia por aqui, sabe quem? O Jorge. Aí, o Jorge, o bairro do Jorge, é ali perto da Serraria Ruschel, né? Em Iporã do Oeste. E o Jorge tá pedindo aí música do Chico Rei e Paraná. Vou descobrir qual é a música aqui, tá bom? Jorge, obrigado pela companhia. E você, não esquece, liga, participa, fala comigo. Pois é, então, uma excelente tarde para você. A temperatura 27 graus. O tempo bom, céu claro, a umidade relativa do ar 69%. Você aqui na mais gostosa do teu FM. 94,5. Pois é, 94,5. Não esquece, você liga, participa também por mensagem de voz aí pelo zap zap da 94. É só anotar aí, vai. 4999188-1715 e manda.

É claro que é sempre o toque também da Adriana pra Gabriela, pra Andressa, pra Vanessa e pra Regina. Pediu Passarela. Te amo, música do Biafra pra você. Boa tarde, boa quarta-feira. Tá na boa, tá na Oeste.

0: Ah, que coja, coração gelado dessa mulher, né?
1: Terminou com...
0: Corpo e alma pra você, data especial com Marcos e Belucci. Também teve que passar ela pra você, te amo. Aí a música do Biafra pra matar saudade aqui na 94. Boa tarde pra você, tá na boa, tá na 94. Agora 17 em ponto.
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9: Pois é, Rádio SFM, boa tarde pra você da quarta-feira, tá na boa, tá aqui na 94. Não esquece, você liga, participa aí da programação da 94. E é muito mais música pra você. Você liga, participa, fala comigo. Boa tarde pra você.
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9: 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Na companhia por aqui já tá o meu amigo Tony Carraro lá de Santa Helena. Alô, Tony, boa tarde para você.
11: Boa tarde, Vilmar.
9: Tudo?
11: Roda aí aquela música assim, ai, ai, ai, roubaram o meu festic, acabaram estragando o nosso piquenique.
9: Tá certo, três churros, que a pouquinho mais, tá bom? Tony Carraro, também tá aí a companhia do Valdir Volfa.
12: Tá, de Valdir Volfa, daquele momento que tá com o Palsk, perigosa e linda.
9: Tá certo, e você tá fazendo o que não ligou pra cá ainda? Então liga, participa, fala comigo no 3634-1440. Pois é, boa tarde para você então. Tempo bom, céu claro, a temperatura 27 graus, a umidade relativa do ar 72%. E aí, tá na boa? Tá na Oeste? Tá aqui, claro, sempre, sempre, na 94. Boa tarde pra você.
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9: É, e também não esquece, né? Você participa, manda a tua mensagem de voz pelo zap zap da 94, é o 49-99188-1715, aqui na 94.
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9: Pois é, chegou também por aqui o meu amigo Luiz Zanotto, que a pouquinho eu vou mandar aí a mensagem de voz do Luiz Zanotto, né? E também a Sheila tá aí em São Miguel do Oeste, manda a música pra Gabriela, pra Tanise e também pra Silvana, a música de composição de Arlen Silveira. É, música boa pra você na 94, em frente à Matriz. Boa tarde, tá na boa, tá na 94.

0: Eita, pra você na West, mais uma música linda demais do Alma Nova, Mulher 7 Que... Que boca, que olhos, que coxa, que pele. Eita! Também teve por aqui o Arley Silveira e a composição em frente à Matriz na 94. Agora 17h13, olha, a Loja Barques preparou novidades especiais para a Semana da Pátria. 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

0: Boa tarde, Vilmar. Uma ótima tarde também para o senhor, todo o pessoal da rádio, todos os amigos ouvintes, uma excelente quarta-feira. Que o Pai do Céu nos abençoe grandemente. Estamos aqui mais uma vez, estamos aqui para falar de dinheiro.
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4: Opa, muito boa tarde pra você da quarta-feira, dia 2 de setembro. Tá na companhia da 94, tá na boa, tá aqui curtindo a tua música na segunda parte do West Show da Tarde pra você. 94,5. 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Na companhia também da 94 tem por aqui o meu amigo Ambrósio Weberes. Alô, boa tarde. Quero pedir a música, como é que é? Rony Robson, Mulher Sensual. Obrigado aí, Ambrósio, que a pouquinho já rodo pra você. Também na companhia, o meu amigo o Luiz Anotto, tá na 94. Oi, Luiz, boa tarde pra você.
5: Boa tarde, Vilmar.
4: Tudo boa certinho? Tarde. Tudo certinho.
5: Tranquilo?
4: Uhum.
5: Foi roda aí pra mim com Gino e Geno, Acidente de Amor.
4: Tá certo.
5: Valeu, meu trabalho, um forte abraço.
4: Daqui a pouquinho mais já rodo pra você, então, e você que tá em casa aí no carro, tá trabalhando, tá na 94, e não esquece, liga, participa na 94. Pois é, então, muito boa tarde pra você, dia 2 de setembro. Você tá curtindo por aqui a 94 e tá curtindo por aqui também a segunda parte do West Show da Tarde pra você. Então, liga, participa, fala comigo.
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4: É 94,5, muito mais música pra você e a tua participação também por mensagem de voz. É só anotar aí o 499-9188-1715.

0: pois é, parei que eu ouvi alguém falando.
1: Boa tarde, Vilmar. Roda aí aquela música assim. Ai, ai, ai, roubaram o meu festique.
0: Aí eu tô
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0: encarado,
1: estragando
0: tá falando
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0: Eita pra você, corpo e alma perigosa e linda. É, também teve por aqui os três churus, roubaram meu free sticks. Música do Tony Carraro, perigosa e linda. Pra você na Oeste, tá na boa, tá aqui na 94, na quarta-feira, dia 2 de setembro. Não esquece, liga, participa, fala comigo, 3634-1440. Boa tarde pra você. Agora 17:31.
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0: 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Pois é, tá na boa, tá na Oeste. Muito boa tarde pra você então aqui, tá no 94. Aqui na Noeste, na Oeste pra você então, você não esquece que também tem aí a participação, né? 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Deixa eu ver quem tá por aqui na companhia então, tá aí, deixa eu ver, a minha amiga Neiva Mistura, né? Mandou mensagem por aqui, deixa eu abrir aqui o canal pra Neiva Mistura falar. Oi Neiva, boa tarde.
18: Boa
0: Neiva.
18: Boa tarde.
0: Boa tarde.
18: É, isso aqui é Neiva Mistura, eu peço uma música pra loja do Polo, tudo emocionado aí.
0: Aham.
18: Peço uma música do Tenico Tenoco pra eles também, tá,
0: tá
18: bom?
0: Tá certo, tá certo. A loja do Polo, é isso?
18: Acho tudo de bom pra vocês.
0: Obrigado, Neiva. Então tá, pelo que eu entendi, não sei se eu entendi direito, mas a loja do Paulo, né? Então tá. A loja do Paulo vai ganhar a música do Tunico e Tinoco, tá certo? Deixa eu ver quem mais tá por aqui. O Ambrósio Weberes, então, pediu música do Rony Robson, Mulher Sensual. E ainda tem por aqui. Deixa eu ver quem tá aqui, quem é que eu tô devendo aqui. Luiz Anoto, já rodei? Não me lembro se eu rodei Luiz Anoto. Vamos lá, já rodei sim. Então tá. Luiz Anoto, daqui a pouquinho mais tô rodando pra você aí. E na companhia também, sabe quem tá por aqui? O meu amigo Miro Osmar, né? O meu amigo Dixon tá aí na companhia. Pediu, olha só. Então, Vilmar, roda uma do Miro Osmar pra mim, mas aquela que é o seguinte, aquela que rasga o caboclo por dentro, de dentro pra fora. Tá certo. Então tá pedido do meu amigo Dixon pra você. Essa é daquelas, Dois Corações e Uma História, do Zezé pra você. Boa tarde, boa quarta-feira, tá na boa, tá na 94.

Eita, pra você na Oeste, mais uma boa demais do Cosmo Express. Tá faltando amor. Com a Aninha Soares também por aqui. O Zezé de Camargo e o Luciano. Dois corações e uma história pra matar saudades na 94. Boa tarde pra você. Tá na boa, tá na 90.

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0: 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Boa tarde pra você. 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Deixa eu ver aqui na companhia, tá aí o meu amigo, como é que é o nome dele aqui? Osmar Lerner, é isso? Osmar, tudo bem? Tá aí em São Miguel do Oeste, é isso, Osmar?
15: Boa tarde.
0: Boa tarde,
15: manda uma pro seu Osmar Lerner de São Miguel do Oeste. Churrascaria São Miguel.
0: Opa.
15: Tá aí hoje à noite, a banda ideal é companhia aí no foco. Manda uma música toda guita e banda pra nós em São Miguel do Oeste.
0: Tá certo. Tá?
15: Larararara.
0: E ele continua.
15: Boa
0: aqui,
15: tarde,
0: né?
15: Rádio Iporando Oeste. Manda uma pro seu Osmar Lerner de São Miguel do Oeste, da Churrascaria Açougue São Miguel.
0: Tá certo.
15: Hoje à noite, a banda ideal é companhia aí no foco. Vai dar um bailão hoje à noite.
0: Nossa, eu...
15: É música boa, aquelas valsinhas de correr solta.
0: Olha isso.
15: Manda uma música, pô, ali pro foco. Bailão hoje à noite. A banda ideal é companhia.
0: Tá certo,
15: ideal.
0: Obrigado, Osmar Lerner, lá na Churrascaria São Miguel, né, em São Miguel do Oeste, então. Obrigado pela companhia. Também está aqui o meu amigo João Vitor. Olá, boa tarde. É o João Vitor Francisco da Silveira, de Tunápolis. Acha aí para nós a música do Dieguito e Banda e manda aqui para nós de Tunápolis, tá bom? Tá bom, claro que eu mando sim, João Vitor. Também a minha amiga, a Selma Guedes, está lá em Maravilha. Alô, Selma.
16: Boa tarde, Vilmar.
0: Boa tarde, Selma.
16: Tudo? Eu gostaria a música Lourenço e Lorival, Velha Porteira. Agradeço se eu for atendida. Abraços.
0: Claro, tá certo. Também na companhia tá aí o pessoal aí da Cota Com, né? Tá o Matheus, a Ana, o Otávio, a Giovana, o Alisson, também a Marielle, aqui a Ketrine, a Sheila, a Gabriela e também o Diogo, né? Daqui a pouquinho mais vai ter aí Pão de Mel do Zezé de Camargo Luciano e também uma do Raça Negra. É tarde demais. Daqui a pouquinho mais tá na programação da Rádio Oeste aí música para o pessoal da Cota Com. Pois é, muito boa tarde para você da quarta-feira, dia 2 de setembro, aliás, opa, pulou dois meses. 2 de setembro, você na companhia da Rádio Oeste FM, não esquece, liga, participa, fala comigo.
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0: Pois é, 94,5, uma excelente tarde para você então da quarta-feira. Não esquece, liga, participa, fala comigo, 3634-1440 e também manda a tua mensagem de voz aqui na 94.

É, tá aí a pedida da Neiva Mistura, pediu pro pessoal aí da loja do Paulo. Ô, Tunico e Tinoco, a cabocla, boa tarde pra você.

0: Meu Deus do céu, usa! É fetiche sertanejo pra você como Express, Fivela e Chapéu. Também teve o Tunico e Tinoco por aqui pra matar a saudade no pedido do ouvinte Acabocla. Boa tarde pra você. 18 horas.
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0: fruto do vosso ventre, Jesus. Santa Maria, Mãe de Deus, rogai por nós, pecadores, agora e na hora de nossa morte. Amém.
1: Eis a serva do Senhor.
0: Faça-se em mim segundo a vossa palavra. Amém.

0: rogai por nós, Santa Mãe de Deus,
1: para que sejamos dignos das promessas de Cristo.
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3: Irmãos e irmãs, Deus nos chama a crescer na fé com humildade e generosidade, reconhecendo que toda ação humana é limitada e provisória. Como Jesus, sejamos servidores atentos, desejosos de participar do reino com espírito de comunhão e confiança em Deus. Senhor, afasta-me das distrações e vaidades do mundo e abre meu coração para os dons que tu me concedestes. Que o teu Espírito me guie para que eu possa viver de acordo com a tua verdade e servir aos outros com amor e humildade. Amém.
4: Oremos. Suscitai, Senhor, pessoas que se entreguem inteiramente ao vosso serviço. Nossas comunidades necessitam de pastores que as sirvam, animem e coordenem, de profetas que denunciem a nossa infidelidade e anunciem a vossa boa nova, de presbíteros que promovam a unidade e celebrem os vossos mistérios, e que todos na igreja contribuam para a construção do vosso reino. Amém.
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21: Pois é, e aí você, muito boa tarde da quarta-feira, tá na boa, tá aqui na 94, tá curtindo por aqui a segunda parte do West Show da Tarde pra você. Boa tarde, seja bem-vindo você aqui na 94. Boa tarde pra você.
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21: 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Na companhia por aqui, deixa eu ver quem tá na companhia por aqui, o meu amigo Carlos Henrique, né? Já tá aqui na companhia da Rádio Oeste FM, pedindo aí a música, né? E participando da programação. Deixa eu abrir aqui pro Carlos. E oi, Carlos, boa tarde, boa noite.
23: Boa tarde. Daí, Alos.
21: Tudo
23: tranquilo?
21: Certo? Tranquilo?
23: Daí tu manda, Teixeirinha.
21: Teixeirinha?
23: Olhos que falam, parecer.
21: Olhos que falam, claro. Daqui a pouquinho mais, valeu, eu tô rodando pra você de aí. Deixa eu ver quem mais tá por aqui. O meu amigo João Vitor, né? Pediu aqui de Tunápolis, João Vitor Francisco da Silveira de Tunápolis. Acha uma das músicas do Dieguito e Banda e manda aqui pra nós. Claro, daqui a pouquinho mais já vou estar rodando pra você aí. E também tá na companhia, deixa eu ver aqui. Eu já vou deixar preparado aqui, né? Tá na companhia, sabe quem? O pessoal aí da Cotacom, né? Tá aí a Ana, tá o Otávio, tá a Giovana, também o Alisson, a Marielle, a Ketrine, a Sheila, a Gabriela e também o Diogo, né? Estão aí acompanhando a programação, esperando uma música bacana do Raça Negra, que a gente vai rodar, claro, com certeza. É tarde demais. E também tá o Matheus aí na Cotacom. Boa tarde para você, bem-vindo.

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7: Pois é, e aí você, muito boa tarde, boa noite, né? Tá chegando o final da tarde aqui. E você na companhia da 94, né? 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

0: 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Tá bom? Deixa eu ver aqui na companhia, tá aqui o meu amigo, o Anadir dos Santos, de Itaquaruçu do Sul, né? Tá aí na companhia da Rádio Oeste, pediu para rodar aí o Nelson e Janete. Não vai dar mais tempo, viu, Anadir? Nesse horário é complicado para mim, porque além das propagandas políticas, tem, né, o programa que vai entrar daqui a pouquinho mais, então fica bem apertado de música, mas eu já prometi pro Anadir que vou rodar amanhã. Mas a homenagem pro Anadir lá de Itaquaruçu do Sul, vai, tá bom? Meu amigo, um abraço a você. Também na companhia, por aqui tá o Carlos Henrique, já atendi, né? Também aí a Selma pediu para mandar e incluir o Adelir Borte de Três Passos, é isso, Selma? É, que foi praceado na casa de uma amiga hoje, bacana. Então, tá incluído então, mas aí o Adelir Borte de Três Passos na programação da Rádio S. E você, tá fazendo o que não ligou para cá ainda, hein? Boa tarde para você. Pois é, tarde e noite da quarta-feira, dia 2 de setembro. E você aqui acompanhando a programação da Rádio FM. Não esquece, liga, participa, fala comigo. 3634-1440.
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0: E também manda aí a tua mensagem de voz pelo 4999881715. Aqui pelo Zap Zap da 94.

Pois é, claro que é sempre muito melhor. E essa vai aí pro pessoal que tá ligado aí, a Ana, o Otávio, a Giovana, o Alisson, a Marielle, também a Ketrine, a Sheila, a Gabriela e o Diogo, ainda o Matheus, né? E também o meu amigo Dixon pediu o Mirosmar, vai ouvir o Mirosmar. Ah, o pão de mel. Boa noite pra você, boa quarta-feira, tá na boa, tá na 94.

0: Eita, pra você na Oeste, Zezé de Camargo, Luciano Pão de Mel. Boa tarde pra você. Agora 18h28.
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8: Pois é, Peperi, muito boa noite para você, tá na companhia da Rádio Oeste FM, e não esquece, você liga, participa, mas hoje eu vou encerrar diferente por aqui, sabe por quê?
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8: É porque tem a turma, sabe de quem? Da orquestra musical que tá aqui na 94 e que vai estar presente no Kerp Fest nos dias 11, 12 e 13. 10, 11 e 12. Isso. Eu tô aqui com o Alan, que é vocalista da orquestra, e também com Jairo Kramer, que é diretor técnico. Então, Alan, vocês vão estar aqui no município, nesses dias, na Kerp Fest, animando a festa para todo o pessoal aí, e o convite, então, da Orquestra Continental.
10: Olá, ouvintes. Prazer imenso para a Orquestra Continental estar fazendo parte aqui da programação da rádio. E, é claro, deixar um convite especial, então, para o Kerp Fest aqui em Porã do Oeste. Estaremos aí levando muita alegria, muita música boa e, é claro, aquela festa bacana com muito chopp gelado, muita diversão para todos vocês. Vem com a Orquestra Continental no Kerp Fest de Porã do Oeste.
8: Alan, a banda vai estar indo para o Mato Grosso, é isso?
10: Isso, estamos saindo hoje então para o Mato Grosso, retornamos na semana que vem para o Kerp Fest aqui e após retornamos de novo para o Mato Grosso em mais uma turnê lá no Mato Grosso, lá no Nortão, né? Lá em cima.
8: Isso. Olá, obrigado pela companhia. Bem-vindo aí, Jairo, tá certo? E sucesso pra vocês lá, né? Vão viajar, vão pra longe, enfim. Boa viagem pra vocês e bom retorno depois.
10: Muito obrigado. A gente fica muito feliz aí pelo espaço. Semana que vem, talvez a gente dá mais uma passadinha aqui pra deixar mais uma vez o convite pro pessoal. Grande abraço.
8: Tá certo, Alan. Então, Alan, que é vocalista da Orquestra Continental. E agora sim, eu fico por aqui. Tô fechando aí na quarta-feira pra você, o dia 2 de setembro. E daqui a pouquinho, não esquece, tem pra você aí o programa Milagre Sua Vida. Depois aí a Voz do Brasil e depois o Fernando Kaiser. Então liga, participa, fala com ele.
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8: Pois é, uma excelente tarde à noite, então, da quarta-feira pra você. Um bom descanso e a gente retorna amanhã a partir das 4:30 da tarde com mais uma edição do... o S Show da Tarde pra você.

Sempre muito melhor. E pra fechar, então, tô fechando com a música, música nova, aliás, né? Da Continental aí pra você, de Itapiranga, Orquestra Continental. A Ruth pra você, boa noite, bom descanso.

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14: 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Trabalhos espirituais têm o objetivo de ajudar, de orientar, de favorecer os menos favorecidos pela sorte ou pela felicidade. Se nada na sua vida está dando certo, você tem que buscar uma ajuda espiritual. Se você é daqueles que bebe e não se domina, se o seu casamento está indo de mal a pior, se você vê vultos, ouve vozes ou sente um formigamento no corpo, se o seu comércio ou fazenda não prosperam, ou se você quer trazer de volta a pessoa amada, então não deixe de ouvir esse programa. ou uma ajuda espiritual é capaz de resgatar do fundo do poço pessoas que estão atormentadas, perturbadas, depressivas, pessoas com alucinações. Se sua vida se transformou num caos, você tem que fazer a sua parte e buscar uma ajuda espiritual. A grande corrente de fé está formada agora no programa Um Milagre em Sua Vida, com Marcelo Baiano e irmã Lucy.
6: Olá, ouvinte amigos do programa espiritual Um Milagre em Sua Vida. Quero aqui agradecer primeiramente a Deus pela dádiva da vida, agradecer a Deus pela oportunidade de estarmos juntos mais uma vez, desfrutando desse dia maravilhoso. Quero cumprimentar com carinho a todos vocês, a você mãe, a você pai, a você tio, a você tia, a você criança, a você amigos do sítio, chacras e fazenda, e também os nossos ouvintes da indústria e do comércio. Você está ouvindo o programa Um Milagre em Sua Vida, na apresentação desse que vos fala, Marcelo Baiano. E vamos juntos nessa programação, levando até você a palavra de paz, amor, carinho e, acima de tudo, muita esperança. Esperança em um Deus vivo, esperança em um mundo melhor, esperança em pessoas melhores, porque quando a fé se une à esperança, o milagre acontece. E para você que está passando por situações difíceis na sua vida espiritual, no seu casamento, no seu relacionamento, para você que tem enfrentado problema inexplicável no seu sítio, na sua lavoura ou até mesmo no seu comércio, onde nada tem dado certo, você precisa de uma ajuda espiritual. Venha falar com esse que vos fala, Marcelo Baiano, e com nossa querida irmã Lucy. Juntos com fé, vamos buscar a raiz do seu problema espiritual, seja no amor, na sua vida familiar, na saúde ou nas finanças. Através da fé e da espiritualidade, vamos encontrar a solução do seu problema. 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
9: 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Meus amados ouvintes, chegou a hora do nosso momento espírita de hoje. E hoje eu quero contar para vocês uma pequena parábola chamada A Porta Fechada. Certa vez, um homem atravessava um dos momentos mais difíceis de sua vida. Havia perdido o trabalho, enfrentava problemas dentro de casa e parecia que tudo aquilo que tentava fazer dava errado. Todas as noites ele se ajoelhava e dizia: "Meu Deus, abra uma porta para mim, eu não aguento mais viver desse jeito." Os dias passavam, mas aparentemente nada mudava. Até que uma certa manhã ele resolveu caminhar para esfriar a cabeça. No caminho, encontrou um senhor sentado debaixo de uma árvore. Percebendo a tristeza daquele homem, o senhor perguntou: "Por que está tão abatido?" Ele respondeu: "Porque todas as portas da minha vida se fecharam." O velho ficou em silêncio por alguns segundos, apontou uma pequena entrada ao lado e perguntou: "Aquele caminho ali?" O homem respondeu: "Nunca passei por ele." Então, o senhor sorriu e disse: Talvez você esteja tão preocupado em abrir novamente as portas que se fecharam que ainda não percebeu o caminho novo que Deus colocou diante de você. O homem ficou em silêncio. Naquele instante, compreendeu uma coisa que jamais esqueceria. Nem sempre a resposta de Deus será abrir novamente uma velha porta. Às vezes, a resposta será mostrar um novo caminho. Hoje, eu quero falar com você, meu querido ouvinte. Quantas vezes você insiste em alguma coisa que já terminou? Quantas vezes pede para tudo voltar a ser exatamente como era? Talvez a sua oração esteja sendo respondida de uma maneira diferente daquela que você imaginou. Uma porta se fechou? Olhe ao seu redor. Pode existir um caminho que você ainda não percebeu, porque algumas vezes o milagre que pedimos não será atrás da porta que queremos abrir. Está primeiro no passo que ainda não tivemos coragem de dar. Pense nisso. Este foi o Momento Espírito de hoje, aqui no programa espiritual Um Milagre em Sua Vida.
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16: Histórias da vida real. E quem nos escreve é o senhor Adriano Gonçalves e sua carta começa assim: meu nome é Adriano Gonçalves. Escrevo essa carta com o coração em paz e cheio de gratidão para agradecer pela grande bênção que recebi através dos seus trabalhos espirituais e conquista das terras que pertenciam aos meus pais. Depois que eles partiram, tudo que deveria ser motivo de união e memória virou motivo de brigas, desavenças e discórdias entre a família. Era doloroso ver aquele pedaço de terra que carrega tanta história e tanto suor dos meus pais se tornar palco de confusão e mágoa. Meus irmãos não conseguiam chegar a um acordo para a partilha dos bens. E meu vizinho havia invadido as terras do meu pai, fez uma cerca e com isso acabou gerando um processo judicial. Enfim, as terras eram palco de disputa e quanto mais eu tentava apaziguar, mais conflitos surgiam. Foi quando busquei sua ajuda para melhorar aquela situação. O senhor começou a trabalhar e o que parecia impossível começou a se abrir. Portas se destrancaram, corações se acalmaram e aos poucos tudo foi se resolvendo de forma justa e correta. Ganhamos o processo judicial e meus irmãos chegaram a um acordo comigo. Hoje essas terras estão em paz novamente, sob cuidado e proteção, como meus pais sempre sonharam. Sinto que onde quer que eles estejam, estejam em paz também. E tenho certeza que isso só foi possível graças à sua intervenção espiritual, através dos seus trabalhos e a luz que o acompanha. Que Deus e os guias de luz sigam te abençoando abundantemente, para que você continue sendo esse instrumento de justiça, cura e reconciliação na vida de tantas pessoas. Eu sou testemunha de que o Senhor realmente é um homem abençoado por Deus, que usa a sua espiritualidade para ajudar aos necessitados. Não tenho palavras para expressar minha gratidão por tudo. Muito obrigado por restaurar a minha família e devolver a paz em nossos corações. Assina Adriano Gonçalves, da cidade de Palmitos, estado de Santa Catarina.

0: tá aí, meus amados ouvintes, vocês acabaram de ouvir o depoimento desse ouvinte. Então, pra você que tá passando por situações semelhantes a dele, ou igual a dele, ou parecida com a dele, você que quer resolver o teu problema, você que tá cansado de sofrer, tanto no seu relacionamento, no seu casamento, na sua lavoura, no seu sítio, o seu caminhão vive quebrando, você só tá tendo despesa, você não consegue dar um passo pra frente, quando dá um passo pra frente, dá dois pra trás, você que não aguenta mais essa vida de sofrimento, quer dar um basta nessa situação, não perca tempo, não deixe pra amanhã o que você pode fazer hoje, procure hoje mesmo e vamos juntos encontrar a solução para qualquer tipo de problema da ordem espiritual. 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Meus amados ouvintes, chegamos ao fim de mais um programa espiritual, um milagre em sua vida. Vamos agora para o momento da oração do copo com água. Você que nos acompanha, pegue seu copo com água, coloque aí pertinho de você e com fé, vamos orar. Feche seus olhos, respire fundo, entregue agora nas mãos de Deus tudo aquilo que está te afligindo.
1: Sempre existe aquele momento que precisamos estar sozinhos, sozinhos com Deus. Chorar e clamar ao autor da vida. Esse é o momento.

0: Senhor Deus, nosso Pai, que abençoe agora esta água que está sendo apresentada com fé, que ela se transforme em um remédio espiritual e que este ouvinte, ao beber desta água, receba paz no coração, o alívio nas dores, a cura no corpo, a libertação da alma. Que toda angústia, inveja, doença, medo, tristeza se dissolva ao teu poder. Senhor, consagra esta água com a tua presença e que ela... e que ela seja instrumento do teu milagre na vida dos nossos ouvintes e de quem crê. Agora, com fé, você pode beber da sua água, pode estar tomando, pode estar lavando seu ferimento, dando a quem precisa, dando ao enfermo, lavando seu curral, seus animais, que com fé tudo acontece. Fiquem todos com Deus, que com Ele eu me vou prometendo voltar amanhã, nesse mesmo horário, nessa mesma emissora. Tchau, beijo no coração e até a próxima.
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0: pontualmente, 20 horas.
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Olá, gente, muito boa noite. Está no ar o programa Oeste Show da Noite, apresentado por Fernando Kaiser, e vamos até as 23 horas. Então, para você que está chegando agora na nossa programação, ou para você que já está nos acompanhando desde as primeiras horas do dia, seja no carro, em casa ou no trabalho, seja muito bem-vindo ao nosso programa. É isso aí, hoje é 2 de setembro de 2026, é quarta-feira, né? Hoje é o Dia Internacional do Sofá, como o nosso amigo Paulo Bavaresco sempre fala, né? Quem namora fica em casa e quem não tem sai à procura. É mais ou menos assim mesmo, né? E para você participar conosco é só você ligar no 3634-1440 ou no 9188-1715. Então vamos começando com o pedido da Selma Guedes, de maravilha que ela está pedindo. Banda Danube Azul, A Paixão Nasce de um Olhar, o Hilário Bezen, e também o Alemão Faceiro ainda, Menina Não Corte Cabelo em Alemão, e o Hilário Bezen está pedindo Os Ideais, Dançando em Porto Lucena. Então agora com vocês, Banda Danube Azul, A Paixão Nasce de um Olhar.

0: Menina Não Corte o Cabelo, com o alemão faceiro cantado em alemão, dançando em Porto Lucena com os ideais e ainda A Paixão Nasce de um Olhar com a banda Danúbio Azul. 20 horas e 16 minutos, hora certa para a Loja Baques, e a Loja Baques preparou novidades especiais para a Semana da Pátria. 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
12: É isso mesmo, o debate que vai ter entre os candidatos a deputado federal na Rede Peperi, próximo sábado, dia 5 de setembro. Então agora vamos retornando com as participações. O Darcy Brixios, ele está pedindo Yetzketzlos com a super banda Chopão. E o Anadir dos Santos, de Itaquaro Sul do Sul, ele quer ouvir A Metade do Colchão com Sandro Lúcio. Então agora com vocês, super banda Chopão e na sequência, Sandro Lúcio. Música.

0: Chão com Sandro Lúcio e Super Banda Chopão com Jetzt geht's los. Confira a hora certa. 20 horas e 28 minutos, vamos um pouco de utilidade pública. Vende-se uma chácara de 800 metros no interior de Descanso e o dono aceita a proposta de casa em cima da água, uma casa de alvenaria. Então, interessados, entrar em contato pelo 49991149373. Então, repetimos, vende-se uma chácara no interior de Descanso e aceita a proposta de construir uma casa de alvenaria em cima da água. Então, interessados em adquirir, para mais informações, né? É só ligar no 49-9911-14973. Intervalo e já voltamos.
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0: Muito bem, nós estamos de volta aqui e agora vamos atender mais pedidos musicais. Então, tem aqui o Almiro, o Arnildo, melhor dizendo, de Beato Rock, que ele está pedindo Motoqueiro Chapa 13 e também a Marcha da Coroinha com os Funeboys. E ainda atendendo o Arnadir dos Santos, também vamos ter Musical Energia, Loirinha Querida, e o Almiro Borchait, de Linha Soledade, Tapiranga. Ele quer oferecer a música Alô, Dono do Bar, do Musical Calmon, pro amigo Elton Vaz, de Linha Santa Isabel, também interior de Tapiranga. Então agora com vocês os Funeboys, na sequência Musical Energia e Musical Calmon. Música

0: musical Calmon, loirinha querida com musical Energia e motoqueiro Chapa 13 e Marcha da Coruinha com os Fone Boys. 20 horas e 45 minutos, hora certa para a Loja Baques, e a Loja Baques preparou novidades especiais para a Semana da Pátria. 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
0: Ok, ok, estamos de volta aqui e agora atendendo o pedido do Ademar Roberto Trindade de Frederico Westphalen. Ele quer ouvir Barros de Alencar, apenas 3 minutos. E ainda o Arnildo de Beato Rock, ele também pediu mais uma: Jamais Te Esquecerei dos Reis da Alegria, lá do compacto deles de 1976. Então agora com vocês, Barros de Alencar, e na sequência, os Reis da Alegria.

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0: De 1976, Os Reis da Alegria, Jamais Te Esquecerei e Apenas 3 Minutos com Barros de Alencar. Confira a hora certa. 20 horas e 58 minutos.
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9: 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Alegria da nossa gente, esse é o Oeste Show da Noite, a sua atração semanal de segunda a sexta-feira, das 20 até as 23 horas, com bastante música boa e a interação do amigo ouvinte, o Vonivaldo. Bom, enfim, o Vonivaldo lá de Beato Rock